0: tocar este Premiere com Drive Your Imaginations. Rolar mais dois temas e depois então a emissão vai terminar. Esta emissão ocasional que levei aqui ainda a sua companhia. Já de seguida vai rodar então o tema dos Kallax com esta Trove in All. Para os resistentes a só, Lucas 27, Chudas Emoções, e também para o menino Tuguinha, é para vocês. O próximo tema que vai rodar então dentro de segundos, vamos lá.
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É assim, caro Estevão Vinte, que tal foi com orgulho honra que esteve aqui neste bocadinho na sua companhia, vou tentar transmitir a melhor música possível para brilhantar aí a sua noite. Esta noite, início de domingo, praticamente 8 minutos para lá de 1 da manhã. Desejando a todos vocês uma feliz noite também, agradável bom descanso. Caso continuem ligando a Web Rádio, já sabem que a Web Rádio não para, a música vai sempre rodar até bem próximo das 8, com sempre temas uns atrás dos outros, com o nosso Tuguinha, que vai estar aí noite adentro a passar tal música sem parar. Quanto a mim, então, regresso mais logo a partir das 15 horas, aqui estou para 2 horas de emissão, aqui com um estilo bem diferente deste que eu trouxe nesta emissão ocasional. E por isso também já sabem, não percam que dentro de aproximadamente 7 horitas, pelo menos a partir das 8 horas da manhã, a Rádio Abraço Portugal Onde já te ficarão na companhia do Luctor, o nosso presidente de rádio, Tosseraiva, com o seu programa Net Musical, que vai rodar a partir das 8, direto da Suíça.

E sendo assim, esta emissão ocasional vai terminar com o tema dos E-Type, lançado na discografia internacional em 1994, com o tema This Is The Way, em versão remix e club edit por DJ Carlinhos. Para todos vocês que me fizeram companhia nestas praticamente uma horinha e alguns minutos, bem, um grande abraço da minha parte, agradecimento da minha parte por ter estado então na minha companhia. E desejo a todos vocês uma feliz noite tão bem agradável, com saúde da boa.

Tamo junto, galera. Compartilha nós, curte aqui, ó. Dá um joinha. Quem der joinha pra baixo não vai pro céu, não, viu? Beijo pra vocês.

0: Se as plantas estão lá. 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

Olá para todos, muito bom dia, sejam bem-vindos a esta emissão de Manhãs Online com Tom Saraiva neste dia 17 de maio de 2026, são 9 horas da manhã. Em Portugal continental e no arquipélago da Madeira, são as 8, feliz domingo.

E como disse, hoje é o dia 17 de maio, hoje é o Dia Internacional de Combate à LGBTfobia, portanto, um dia que se comemora, ou melhor, em que se deve respeitar, de facto, quem tem outras tendências sexuais, não é? Como a homofobia, a transfobia e a bifobia. São coisas que têm a ver, portanto, com os bissexuais, com os transexuais e com os homossexuais. Eu cá da minha parte, cada um que faça aquilo que quiser, não é? Mas eu não levanto bandeiras de ninguém, porque eles também não levantam as bandeiras dos outros.

Ora bem, muita música portuguesa nesta primeira hora de Manhãs Online. E durante todo o tempo, se vocês assim o desejarem, uma vez que eu estou aberto aos vossos pedidos musicais, a única coisa que eu não aceito, já sabem, é música produzida por inteligência artificial. Na minha missão não, vocês têm 24 horas para ouvir e participarem e pedirem a música que vocês gostam desse produzida por IA. Eu não aceito esse tipo de pedidos. Então vamos à primeira, vamos ficar com os Sons da Terra e o tema Vida de Feirante. Deve ser lixada, não é?

0: 9h09. Um bom dia então para a nossa salinha de chato, para o Diabinho, para o Luís, para o Lendário, para o Eugênio na Roménia, para a Patrícia e para o Beto, para a Ágata, para a Anitta, o Marco e a Margarida. Bom dia para vocês, bom dia também para Barrancos, para a Luana. Olá, muito bom dia, feliz domingo para todos.
1: Mentiroso não sou.
0: Ora bem, vamos já a uma participação que nos chega da parte do nosso amigo lendário Neil Gentil.
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0: E a música já toca. A música que foi pedida pelo lendário Neil Gentil é esta dos Império dos Sentados, Longe de Ti. É um tema que ele diz que quer dedicar a uma senhora inteligente, que é a Anitta. Com abraços. É, com abraços. Ai, os abraços eram para mim. Tá bom então, lendário. Aquele abraço para ti. Obrigado pela participação. E aqui fica a música que pediste para a Anitta. Longe de Ti, dos Império dos Sentados.

A voz do Rui Rodrigues, que era o vocalista do Império dos Sentados, com o tema Longe de Ti, pedido musical feito pelo Neil, que dedicou então à Anitta. E ele não faz a coisa só por uma, não. Tem que ser no mínimo duas, senão fica coxo, não é? E tem todo o sentido. Portanto, daqui a pouco iremos já a mais uma participação. Aliás, vamos já agora. E assim ficamos já despachados. Uma vez que cada ouvinte pode fazer duas participações, não é? Ora bem, então passa aí os GNTK com o tema Raízes, que é uma outra música inteligente, e para a Margarida, esta é para a Margarida, que é outra pessoa inteligente da parte do lendário Neil Gentil. Aqui fica então GNTK com Jéssica Cipriano e o tema Raízes, da parte do lendário Neil Gentil. 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

voz fantástica de Jéssica Cipriano com o Gigante Capa, o tema Raízes, pedido feito pelo Nel Gentil e que dedicou então à Margarida. Um bom dia para Paula, no Conselho de Pinhel, para a amiga Albina Vieiro e família, naturalmente. Um feliz domingo aí para vocês. Vamos ficar agora com os Renovação 3. É uma banda lá da zona, do Distrito da Guarda, e que nos trazem o tema Verdadeiro Amor.

A banda Rua São Três com o tema Verdadeiro Amor, que é de facto o amor de mãe. 9 horas e 24 minutos, olá, muito bom dia. Votos renovados de um feliz domingo na nossa companhia.

É isso. Está aqui. Aceita que dói menos. Ora, um bom dia também para a Belinha que se juntou a nós. Muito bom dia aí para a Belinha e naturalmente para o Ricardo, não é? O marido. E aí para o filhote que deve estar a dormir ainda. Bom dia para vocês. Star 7 vem por aí com o tema A Última Dança.

Ora bem, foram então os Star Sets com A Última Dança. É mau, mau sinal quando é a última dança. Isso quer dizer que já não há mais nada para dançar, não é? É complicado. Melhor nem pensar nisso. Ora bem, então, um bom dia para o nosso moderador, o Álvaro, e também para a sua Irene, que deve estar lá por perto, não é? Se calhar também a preparar o pequeno almoço, tal como a Belinha, que diz ela que está a preparar o pequeno almoço, a ver se lhe cheira e acordam o Ricardo e o menino, que agora varreu-se o meu nome, não é? Muito bem, então, bom dia para vocês, um feliz domingo, e vamos ficar com os vizinhos e o tema pôr do sol.

Estivemos então no Alentejo com o grupo Sol do Torrão, Ai Meu Alentejo. E do Alentejo vamos até ao Minho para ficarmos com as manas Rita e Daniela e o tema A Minha Concertina.

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1: Ora bem, foi então a minha concertina. A concertina da Rita e da Daniela. Devem ser duas concertinas, não é? Não vão estar as duas a tocar na mesma. Ora, isso nem se deve fazer, credo. Ora, um bom dia para Sandrine. Olá, Sandrine. Muito bom dia. Um feliz domingo. É, és mulheres do meu país, diz Tiago Neto e Paulo Fragoso.

música popular portuguesa a marcar presença nestas manhãs online com Tom Saraiva, neste dia 17 de maio de 2025, o dia em que se festeja, de certa forma, não diria festejar, mas que de facto marca a luta LGBT. Hoje é o Dia Internacional da Homofobia. Ora bem, vamos continuar. Saudar aqui também o nosso amigo Manuel. Good morning, Manuel. Aí para a Inglaterra, tudo bem contigo? Espero que sim, aquele abraço. E agora continuamos com o Terlintintim Pintou Maria. Paulo Oliveira diz que é mentira.

Ora bem, Paulo Oliveira não é o nosso amigo Paulo Oliveira, não, de Vila Nova de Gaia. Provavelmente também está na escuta, se for o caso. Então, um grande abraço para o Paulo e para a Cidália. Bom dia para vocês. Naturalmente, é sempre bom quando vocês estão aí desse lado. Todos, claro, todos.

O Ricardo Matheus é entendido na matéria, pelo que me percebi, não é? 9 horas e 51 minutos, muito bom dia. Olá, Fátima, bom dia, bom dia. Ela que acaba de se juntar a nós, também na nossa salinha de chat. Um bom dia, um feliz domingo para vocês. Ricardo Matheus, vai para a frente e vai para trás do tema que acabámos de escutar. E agora vem por aí a Rebeca com o beijinho português. Bom dia.

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1: Ai, a conta que Deus fez. Sim, sim, a Rebeca sabia toda. O beijinho português foi o tema que acabámos de escutar e vem por aí agora o Pedro Miguel, que foi de férias para Malibu.

Esta é uma situação verdadeiramente preocupante, não é? Deitar-se com roupa e acordar nu em Malibu, portanto, nu, Malibu, e se tudo rima com U, não é? É problemático. Pedro Miguel em Malibu, um tema bem disposto, bem fresco para se dançar nestas romarias que estão prestes a chegar, aliás, já estão por aí, não é? O mês de maio é, de facto, um mês muito rico em romarias e festas populares. Agora vem aí o mês de junho também, com as marchas e os santos populares. E logo estamos em julho, agosto e setembro, que é sempre a abrir. Agora sim, agora é só festas. Hey, Malibu. Ora bem, depois de Ei, Malibu acordar nu, o Pedro Miguel diz o reporte que foi tudo mentira. Pronto, está bem, eles lá sabem.

Pronto, está desfeita então a mentira. O Rui Porto explicou tudo, não é? Eu é que não percebi nada, eu é que não percebi nada. Continuamos com música portuguesa, quando são 10 horas e 1 minuto. Daqui a pouco vamos a mais uma participação. Para já, deixo-vos com o Rui Bandeira e o tema Quero Essa Mulher.

0: Rui Bandeira, eu quero essa mulher, mas ela é esperta, não diz qual é a mulher, diz só que é essa mulher. Qual será? 10:05 e estamos já em plena segunda hora de Manhãs Online com Tom Saraiva, já a seguida mais uma participação.
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0: É, gente por dentro, gente por fora, gente por todo lado, o que importa é que haja gente, não é? Ora bem, vamos então à participação do Neil Mentira, do... do Neil Gentil, que me pede o tema do Sétima Legião, por quem não esqueci, e esta é para ele próprio. Já tinha feito duas participações na primeira hora, e agora vem com a sua terceira participação pedir uma música para ele próprio. Sétima Legião, por quem não esqueci. Muito obrigado, Neil. Aquele abraço.

O Sétimo Legião, uma banda lisboeta fantástica. Olha, foi fundada pelo Rodrigo Leão, que era o vocalista também. E eu não sei se eles ainda existem ou não. De facto, foi uma banda que surgiu nessa altura, 82, 83, por aí assim, e que trouxe grandes temas ao pop rock português, como o Sete Mares. Lembram-se do tema Sete Mares, ou o tema Glória, que foi o seu primeiro grande sucesso. Lembro-me tão bem desta banda e deste tempo, porque era de facto a altura que eu estava no auge da música, digamos assim. Saudades, saudades. Fala saudade. Então, já que falamos em saudade, olhem, um bom dia para a Helena também. Bom dia, um feliz domingo. E vamos recordar mais uma, então. Estávamos a falar em saudade, vamos recordar os Diva com o tema Amor Errante.

Para recordarmos mais um tema de 1983, os Diva com Amor Errante. Para um bom dia para o meu amigo Manuel Freitas em Zurique, aquele abraço, pá, e espero que esteja tudo bem contigo. Um bom dia também para a Cris Correia, para a Cristina Correia, lá para os Algarves, muito bom dia, um feliz domingo, bom trabalho, se for o caso. Continuamos com a música portuguesa e em português, porque há música portuguesa que não é cantada em português, não é? Basta ser cantada por um homem ou uma mulher portuguesa e pronto, e é música portuguesa, mas não é a língua usada. Pedro Dionísio, nos teus raios de sol.

Pedro Dionísio com este tema tão bonito. Nos teus raios de sol até só haviam os grilos lá por baixo. E tudo, vocês toparam, hein? Havia grilos na banda sonora. Eram os grilinhos. Continuamos com a música calminha. Se tu existes, é o Rodrigo Menezes.

Ora, bom dia também para a Luísa. Olá, Luísa. Muito bom dia, Luísa e família. Bom dia, feliz domingo aí para Luxemburgo, não é? É? Eu confundo-me sempre. Luxemburgo ou Bélgica? Bom dia, seja lá onde for.

Ele foi então o Pedro Miguel com Será Sempre um Olhar. Quero lembrar-vos também que na terceira e última hora, como é habitual, teremos as previsões do horóscopo, está bem, mas daqui até lá não quero ter dor de dentes, nem de cabeça, nem de nada, porque ainda falta praticamente uma hora. E se tiver essas dores, bom, a coisa deste lado... Olha, por falar em dores, espero que a Margarida esteja melhor, não é? E que esteja tudo a correr bem, porque ela daqui a pouco, daqui a uma hora e tal, será ela que vos irá fazer companhia. Para já, deixo-vos com Paulo Gonzo e o tema Sete Colinas.

Um dos temas muito bonitos de Paul Gonço, este Sete Colinas. Continuamos com a música, bom, música de categoria, chamaria eu. Bom, mas também é relativo, não é? Porque como os gostos não se discutem, o que é de categoria para uns pode não valer nada para outros. Por isso, bom, olha, continuamos com a música portuguesa, daquela que eu gosto, por acaso, João Pedro Paes, e o tema Louco por Ti. Ora, bom dia também para a Isa Neto, que se junta a nós. Olá, Isa, muito bom dia. Um bom dia para o Sousa e um bom dia para o Acto. Bom dia.

0: bom, Pedro Paes, louco por ti, JBP, aquela máquina, não é? Só grandes sons. Daniel, olá, muito bom dia. Um feliz domingo então para a Tânia. Já de seguida, quem é que vem? Ah, Bossy C e a Marisa, já têm uns aninhos. Aliás, vamos agora ficar com dois ou três temas que já têm uns aninhos, mas que sabem ouvir, matar saudades e recordar. Bossy C e Marisa com o tema Mantém-te Firme.
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Bom, muito bom, este tema de Baltici e Marisa, assim, uma onda hip-hop com fado, uma simbiose muito bem conseguida, e é mesmo nessa onda que iremos continuar, já de seguida com o Agir e a Namora, o tema Manto de Água.

0: Um tema belíssimo, este de Agir e Ana Moura. Ana Moura, provavelmente uma das melhores vozes femininas nacionais, se bem que ela agora ande aos zigue-zagues, não sabemos bem se ela canta pop, se canta fado. Para mim, continua a ser a grande fadista Ana Moura. Ora bem, vem por aí o Ciro com o tema Acordar. É isso mesmo, todos a acordar, mas daqui a pouco. Por enquanto, pode ainda fechar os olhos e apreciar esta música.
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1: Ora bem, continuamos em português, mas não de Portugal. Um saltinho até ao Brasil para ficarmos com estes grandes da música brasileira, Roberta Sá, Os Demónios da Garoa e o Paulo Miklos. O tema Os Amantes.

também já fizeram parte do staff da RPO logo no início, não é? E durante bastante tempo. Ora, continuando, quem é que vem por aí? É Joana Rosa e os Quinta Dimensão.

Ora, esta é uma festa do. Uma música. Hoje estou assim pro galholho. Uma música dos Prosa com a participação da Joana Rosa. E que nos trazem o tema Quinta Dimensão, que é, de certa forma, uma música para alertar para uma outra fase que se irá passar, isto para aqueles que acreditam no universo e na evolução do mesmo. Segundo eles, estamos então para entrar nessa quinta dimensão, só alguns conseguirão. Os mais retrógradas, não. Faz poesia e tudo, faz verso e tudo. Ora, um bom dia também para o Príncipe. Olá, muito bom dia, queres a festa? Pois é. Não sei se é festa, se é festinhas.

Ora, um bom dia também para o Príncipe que se junta a nós. Olá, olá, muito bom dia. E depois dos Prós e da Joana Rosa, agora sim, vem para aí os terceira dimensão com o tema Na Cor dos Olhos Seus. Vamos ouvir? Terceira dimensão.

remixada pelo Jeffers, o DJ Jeffer. Este tema dos Terceira Dimensão, na cor dos olhos seus, um tema bem bem ritmado que vos trouxe então aqui. Bom dia para o JK, John Kennedy, se calhar, ressuscitado. Bom dia, um feliz domingo e já de seguida vem por aí Ronnie de Mello. Gratidão a Deus.

Beijinhos e abraços. 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Ora, muito bem, e veio até mim o nosso amigo Prince. Olá, Prince, mais uma vez, muito bom dia. Já tinha escrito, agora falo aqui ao microfone. E ele diz-me o seguinte: olá, Tó, bom dia e boa continuação de emissão. Hoje trago este cover do Zeca Afonso numa versão mais atual e compartilho contigo e com todos. Então, vamos ouvir Inês Apenas, dos Vejam Bem, um tema que me é trazido pelo Prince, a quem desde já agradeço, desejo um feliz domingo. Muito obrigado pela participação e vamos ouvir. Muito obrigado, aquele abraço.

Pois bem, não conhecia esta versão, de facto não conhecia, vejam bem. Inês Apenas é, não sei, eu não sei se é um grupo, sei que o tema me soou muito bem. Muito, muito obrigado então, Prince, pela partilha, um grande abraço para ti, votos de um feliz domingo. Continuando agora com os Men at Work, sim, mas esta é um metal cover dos Men at Work, Down Under.

Robert Feldman, vamos conhecer desta metal, deste metal cover de Down Under, Bluesman at Work. No entanto, a base lá estava, não é? Anos 80 e por lá continuamos com 1986, vem por aí. Vocês lembram-se delas, as Bangles eram todas boas. Que o tema Manic Monday.

Manic Monday. Aliás, eu acho que as segundas-feiras são todas maníacas. Terríveis, vá, melhor dizendo. E depois das Bengals com Maniac Monday, vem por aí Alma, também uma mulher muito bonita, de nome Lion Ross, e o tema Tell Me, Tell Me, Tell Me.

Ora bem, vamos lá então preparar aqui as previsões do horóscopo, porque depois desta, do Zaba, remixada também, o tema Dancing Queen, iremos ler as previsões do horóscopo para esta semana.

11:20 aqui pela Suíça, às 10:20 em Portugal Continental e no Arquipélago da Madeira. Olá, muito bom dia. Então, bom dia para a linda Flor, que também se juntou a nós. Bom dia, feliz domingo. E chegou então na hora de ouvir as previsões do horóscopo, que já aí vem de seguida. As previsões são para esta semana, que começa hoje, dia 17 de maio, e, portanto, se prolonga até ao dia 23 deste mesmo mês.

Começamos, como habitualmente, pelo primeiro signo do zodíaco, que é Carneiro. E vamos lá, então, às previsões para Carneiro para esta semana. Aposte mais na sua relação. Saiba agir com sabedoria e com maturidade. Não se desleixe e cuide de si. A comunicação esta semana está favorecida, sendo um período muito favorável ao desenvolvimento de ideias e também aos negócios. Os números da sorte para Carneiro são 1, 18, 22, 40, 44 e 49. Previsões para Touro. Esta semana estará mais explosivo e pode decidir pôr fim a situações que chegaram a um ponto intolerável para si na sua relação. Já na saúde, vigie melhor a sua alimentação. No aspecto financeiro e laboral, pode receber uma nova proposta de trabalho. Normalmente, quando se recebem novas propostas de trabalho, vêm acrescentadas de melhor ordenado, não é? Senão não vale a pena mudar. Ora bem, números da sorte para Touro, 6, 14, 36, 41, 45 e 48. Ora, bom dia também para a nossa amiga Conceição Nunes, que junto a nós, muito bom dia. Previsões agora para o signo de Gêmeos. Gêmeos, esta semana poderá viver momentos a dois muito felizes e divertidos. Tenha atenção à sua saúde e procure descansar, pois a instabilidade e o stress podem causar-lhe alguns problemas. Já na questão financeira, olhe, não gaste além das suas possibilidades ou irá arrepender-se. Números da sorte para Gêmeos, 7, 22, 29, 33, 45 e 48.

A bênção agora de caranguejo. Previsões para caranguejo. Para esta semana, controle a impulsividade, meça as suas palavras, procure gastar o seu tempo na realização de coisas que o fazem feliz, a si e aos que mais ama. Na saúde, dê mais atenção aos seus pulmões, não fume. A tendência também para insónias e, bom, procure descomprimir ao máximo antes de sair deitar. Há um bom exercício que eu recomendo, que é colocar uma almofada por baixo dos joelhos e depois elevar os braços até por cima da cabeça e cruzá-los. E deixar-se estar assim 10 minutos. É excelente para descomprimir. É, mas é que eu faço isso mesmo. Portanto, sei daquilo que falo. Já na questão financeira, para caranguejo, ponha em marcha um projeto antigo. Números da sorte para caranguejo, 8, 17, 22, 24, 39 e 42. A vez agora do leão, o rei da selva, que é aqueles que querem mandar em tudo, não é? Olha, siga com convicção o que o coração lhe diz. Escolha ser feliz, não se acomode ao que não o preenche. Na saúde, faça uma alimentação rica em vitaminas. Portanto, muita fruta, muita fruta. Dinheiro, dinheirinho, momento favorável a nível profissional. Está mais disponível para receber aquilo que a vida tem para si neste setor e também mais atento ao que se passa à sua volta. Números da sorte para Leão, 3, 7, 11, 18, 22 e 25.

Previsões agora para Virgem. Alguém de vocês é Virgem? Hã? Bom, vamos às previsões então para Virgem. Pode sentir esta semana que o seu amor não é correspondido, mas é uma fase passageira. Não alimente desconfianças que são fruto da sua insegurança. Na saúde, tenha mais cuidado com os olhos, não esforce demasiado a vista. Já no aspecto profissional e financeiro, possível aumento de responsabilidades laborais. E este período traz-lhe boas oportunidades inesperadas. Números da sorte para Virgem: 1, 8, 17, 21, 39 e 48.

A vez agora para Balança. O horóscopo semanal diz-lhe para que tudo na vida, diz-lhe que tudo na vida tem uma solução, portanto não desanime. Procure fazer com que a serenidade e a paz de espírito sejam uma constante na sua vida. Evite enervar-se perante situações que não dependem de si e que não pode mudar. Alguns imprevistos podem pôr em causa a sua estabilidade profissional. Tenha mais cautela. Está mais instável a este nível. Números da sorte para a Balança: 7, 11, 18, 25, 47 e 48. Previsões para Escorpião. Controle a sua agressividade. Procure ter pensamentos positivos e não se deixe invadir por sentimentos de derrota. Na saúde, olhe, dê mais atenção a ela, porque, de facto, é um período em que estará bastante frágil e deve fazer tudo para não a prejudicar mais ainda. Já no dinheiro, avance com prudência para não dar passos em falso. A sua intuição está especialmente apurada e vai ajudá-lo a resolver enigmas e a juntar informações que lhe serão úteis depois no seu trabalho. Números de sorte para Escorpião: 4, 6, 7, 18, 19 e 33.

E vamos para Sagitário. Tenha cuidado com as conversas com o seu par, pois aquilo que começa como uma animada troca de ideias pode depressa escalar para uma severa discussão. Na saúde, terá tendência para quebras de tensão, portanto, de vez em quando, assim, um pouquinho de açúcar num copinho de água e tal, e a coisa equilibra. Dinheiro, momento é favorável para ampliar os seus horizontes profissionais e assim poder ganhar mais. Números da sorte para Sagitário: 1, 8, 42, 46, 47 e 49.

chegou agora a vez de Capricórnio. Dedique mais atenção à sua família, especialmente aos seus filhos, se os tiver, naturalmente. Está mais carinhoso e expressivo na vida a dois, portanto, será mais fácil compreender o ponto de vista do seu par. Na saúde, vigie a tensão arterial, tendência para oscilações. E já no aspecto financeiro e profissional, não faça gastos supérfluos. Organize bem as suas despesas e não se distraia. Números da sorte para Capricórnio, 7, 13, 17, 29, 34 e 36. E agora o melhor do zodíaco, Aquário. A vida amorosa será intensa e pode ter algumas surpresas. Se está só, é um período favorável à conquista e à paixão. Tome a iniciativa. É você que cria as oportunidades. Já na saúde, cuide dos seus pés. Olha, olha, quem o dizem. No dinheiro, o horóscopo semanal indica-lhe que poderá planear uma mudança de carreira. Está bem? Poderá então mudar, pensar, é propício para isso. Por acaso vai acontecer. Números da sorte para Aquário. 5, 25, 36, 44, 47 e 49.

assim chegamos ao último signo do zodíaco, Peixes. Tendência para viver bons momentos a dois. O horóscopo semanal aconselha-o até que supere as dificuldades, vença os obstáculos e fortaleça a união. Porque a união faz a força. Na saúde, não haverá grandes surpresas. Tudo a decorrer com normalidade. Já nas questões laborais e financeiras, olhe, trabalhe com afinco para atingir os seus fins. Está mais atento a oportunidades relacionadas com negócios e pode até ter avanços importantes relacionados com a sua atividade comercial. Números da sorte para Peixes: 1, 3, 24, 29, 33 e 36.

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Um teminha já bem antigo, não é? Se calhar muitos de vocês já nem se lembravam dele. Ou então... Epá, ainda existe isto, não é? Claro, a música quando é feita fica para a eternidade. Foram os Aventura com o tema Obsession e continuamos com a Bachata. Vem por aí agora o Prince Royce dar-te um beijo.

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1: Foi então o Prince Royce com Dirty on Bass. Um bom dia para a Maria, a nossa moderadora Maria, que se juntou a nós também. Olá, bom dia, feliz domingo para ti e para a tua família. Mais uma, não há duas sem três. Vem por aí a Baixa Tide com Money Mance e o tema Cuéntale.

0: 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Nesta reta final de Manhãs Online com Tom Saraiva.
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0: Pois bem, daqui a 15 minutinhos virá por aí a Margarida para vos fazer companhia. Deixo-vos agora com o Ricardo Burr, Morrer de Luz.

0: A Uruguaio chama-se Ricardo Burri e tem assim músicas que nos fazem parar a respiração. E estas são verdadeiras, não são feitas por máquinas. Ora bem, vamos dar aqui um bom dia à nossa amiga Maria. Olá, bom dia, Maria.
1: Olá, Tó. Bom dia. Bom dia. Feliz domingo. Bom dia também para todos aqueles que estão na sua comunidade.

0: Então, muito obrigado, Maria. Um feliz domingo também para a Maria e para os seus. E, naturalmente, para todos aqueles que estão na nossa escuta. Muito obrigado pela participação. Vamos ficar com o tema de Sebastián Yatra, Como Mirar-te.
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1: Como Mirarte, Sebastián Yatra. Ora bem, vamos a mais um pedido musical. Este chega-nos da parte da Maria e ela dica para todos. Sacha Noel com o tema Oi, me ligo a mi. E é isso que devemos fazer todos os dias, pensar primeiro em nós. Podemos chamar de egoístas, bom, mas não é o facto. É que se nós não formos os principais a gostar de nós e a pensar em nós próprios, podemos estar em segundo, terceiro ou quarto plano e ninguém nos passa cartão. Então nós temos que ser nós.

espera ser pequenina, tem apenas 1 minuto e 54 segundos, mas, bom, foi o que se pode arranjar. E eu despeço-me, vou-me despedir de todos vocês, agradecendo desde já a todos aqueles que me estão a agradecer na nossa salinha da amizade e também por outros meios. Muito obrigado pelo vosso apoio, muito obrigado a todos aqueles que estiveram aí na sintonia da Portugal Online. Eu volto a fazer-vos companhia na terça-feira, se tudo correr bem, acho que sim. Não sei. Esta semana está complicada. Vamos a ver o que se pode arranjar. Da minha parte é tudo. Tenham um feliz domingo e já de seguida vem por aí a Margarida. Tchau, tchau. Boa tarde. Bom domingo.

0: todo o auditório da Web Rádio Portugal Online. Já estão com a Margarida diretamente de Salzeda, Estarouca, Portugal. Para quê? Para vos dar duas horinhas de música na vossa companhia. Pois é, espero que seja do vosso agrado. E o meu primeiro tema de hoje, do dia 17/5/2026, vai direitinho para o nosso locutor Saraiva, pois é, eu que fiz uma fantástica emissão aqui de 3 horinhas na nossa companhia. É para ti, Tó, Paulo Gonzo, e está tudo bem, pois é, é para ti, um grande beijinho e muito obrigado pela tua excelente emissão. E já falo com todos vocês, bora lá.
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ali para o Tó Saraiva pela sua fantástica emissão. E agora vou cumprimentar todos que estão pelo Facebook, dispositivos móveis e salinhas associadas, pois é, todos que estão por trás das cortinas e todos vocês aqui na salinha. Então vou começar aqui já de baixo para cima, vou cumprimentar a Belinha, o Diabinho, também a Cris Correia, a Tânia, o António Vidal, pois é, também a Luísa, o Bombas, o Lucas 27 e o Gênio Romano, Conceição Nunes, também a Lina e a Linda Flor, também a Nossa Maria, o Álvaro e a sua Irene, a Isa Neto, também o nosso Tuguinha Boy, o Marco, o Tó Saraiva, e ao Tó Saraiva agradecer mais uma vez a fantástica emissão que ele acabou de nos transmitir. Agora vamos ficar com Gisela, João e Ciro, Rio de Água para todos vós, bora lá!

Aí foi assim que ficámos com Gisela, João e Ciro com Rio de Água. E agora? Agora vamos ficar com António Variações. O que é que nos traz? A canção do Engate. Bora lá!

E foi assim que ficamos com António Variações com a canção do Engate. E agora vamos ficar com os Primavera, que diz assim: fico de pé, pois é, bora lá.

É, pois é, foi assim que ficamos com os Primavera Fico de pé. Pedro Brunhosa e Sara Correia traz-nos mais um temazinho para todos nós. Então vai ser Que o Amor Nos Salve Nesta Noite Escura, é o tema que vai para todos vocês. E já agora vou dar as boas-vindas ao Simba, que se juntou a nós aqui na Salinha SAT da Web Rádio Portugal Online. Sejam todos bem-vindos à nossa companhia.

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E foi assim que ficamos com Pedro Brunhosa e Sara Correia. O que o amor te salve nesta noite escura foi o tema que foi para todos tudinhos, sem exceção. E agora vou aqui ao privado do nosso moderador Álvaro, pois é que ele vem aqui e pede o costume. O costume vocês não sabem, pois não, mas eu vou-vos contar. Então, o costume é uma musiquinha para a sua Irene, com muito amor e carinho, pois é. Então, eu escolhi a que ela mais gosta e que ele mais gosta também, Leonardo, tu. E vai para a Irene com muito amor e carinho, pois é. Irene, segura que esta é toda tua. E vem da parte do Álvaro, com o amor e o carinho, pois é. Vale a pena, bora.

E foi assim que ficamos com Leonardo, tu, e foi ali para a Irene do Álvaro, pois é, com muito amor e carinho, pois foi. E agora, o Álvaro não quis só uma música para a Irene, pois não, o costume é outra para mim e para vocês, pois é. Então, para mim e para vocês, vamos ficar na cidade até ser dia, pois é. E vem da parte do Álvaro para nós, e vai para todos, todinhos, sem exceção, para todos nós aqui na salinha e também para todos que estão pelos dispositivos móveis, salinhas associadas e também pelo Facebook, bora lá então escutar. Na cidade até ser dia. Obrigado, Álvaro, pela tua participação.

Foi assim que ficamos com a cidade até ser dia, pois foi. E foi as participações ali do nosso moderador Álvaro. Muito obrigado, Álvaro, por todas as participações. E quem quiser pode vir ao meu privado e pedir música a vosso gosto. Agora vamos ficar com o Miquel. Miquel Carreira, que nos traz Tina. Pois é, bora lá.

0: Então,
1: tudo bem, amor? Foi assim que ficamos com Micael Carreira, com participação de Terry e Tina. Pois foi. E agora vamos ficar com Cris Ribeiro. Ele nos traz os Heróis do Minho. Bora lá!
2: Tudo melhor por cá.
0: Está tudo bem, obrigado.
2: Então vem muito de viagens, quero uma pinguinha.
0: Oh, olha, você não muda, é sempre o mesmo, não é? Uma pinguinha, uma pinguinha. Então vamos lá.
3: Pode ser, olha. Como
2: que sou o que está na cadeia? Ei, vá lá, anota.
0: Ah, nossa.

Pois é, foi assim que ficamos com Rui, Cris Ribeiro, Heróis do Minho. E agora? Agora vamos ficar com Dama e Zé Mário. Vamos ficar todos. Oh, ai, pois é, bora lá.

E depois de ficarmos ao ai com os Dama e o Zé Mário, vamos ficar com ai quem me acode. Pois é o tema que vai saltar para a pista para todos vocês. Bora lá. 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

E foi assim que ficamos com ai, que me acorde. E agora vamos aqui ao privado do António Vidal, pois é, ele que diz assim: Olá, amiga, bom dia. Por favor, podes baixar para ti e para os teus amigos e colegas com um abraço de amizade deste amigo, do António Vidal. Então ele pediu Érica Crystal Knight Italiano Disco 2026. Pois é, é o tema que eu vou passar agora para todos nós, para todos os meus colegas e para todos os ouvintes também. Então, bora lá ficar com o Crystal Knight. Bora lá.

desejar-lhe uma excelente emissão. Pedro Brunhosa, tudo o que eu te dou. Pois é para ti virtual com um grande beijinho e uma ótima emissão. Eu te desejo. E já já venho despedir de todos vocês. Bora lá.

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emissão é o último tema que eu vou passar, depois passa só um bocadinho da minha saída e eu fui até para a semana, não sei em que dia, mas até para a semana na vossa companhia estarei cá para vos dar mais música, se Deus quiser, claro. Então eu vou-me despedir da Belinha, do Diabinho, também da Cris Correia, da Tânia, da Aurora, também do Tony, do Bombas, do Lucas 27, Eugênio Romani, Álvaro e a sua Irene. A Isanete, que está no almoço do nosso Tubinha Boy, ao virtual desejar numa excelente divisão, também me despeço do Marco e do Tó Sareba. Então, muito boa tarde a todos, fiquem bem, fiquem com o virtual que vos vai dar lindíssimos temas. E o último tema meu de hoje.

É, hoje na rádio, pois é. José Alberto Reis, para todos vocês e muito obrigado pela companhia. Um grande beijinho e no finalzinho deste tema passa só um pouquinho da minha saída e eu fui. Fiquem bem, fiquem com o virtual que vos vai dar lindíssimos temas.

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Olá, olá, olá, olá, queridos e doces portugueses espalhados pelo mundo fora, muito bom dia, boa tarde, boa noite, conforme hora e local que vos se encontrarem. Preparados então para mais um programa Frequência Máxima Top Hits, que virá por aí, com muito boa música online para todos vós. Participem se quiserem, a decisão é vossa. Eu não morro, sou também as minhas, abraço aos meninos. Podem vir no meu privado aqui na salinha oficial do Web de Portugal Online, deixar a vossa sugestão musical indicatória, Face e Airdores da mesma forma, deixar a vossa mensagem de voz ou entrar comigo em direto se quiserem. Basta escrever no mensagem, gostava de participar da tua emissão virtual, eu automaticamente chamarei vocês para trás e meterei vocês em direto aqui comigo. Vamos então ao primeiro tema, como manda a praxe, vai sempre para o locutor ou locutora que acabou de ser serviço. O padrinho então para a minha doce colega doutora Star, com um beijinho no seu coração. Star não, Margarida, se é que é, desculpa, eu troquei de Margarida. Padrinho então para a minha doce colega Margarida, com um beijinho sininho no seu coração, parabéns pela sua espetacular emissão. Segura que é teu, vem então por aí, encosta-te a mim. Segura que é teu, com beijinhos e uma salutar de um bom descanso. Toma lá.

Ainda deixamos então para trás o primeiro tema, como manda a praxe, vai sempre para o doutor que acabou de ser serviço. O padrinho então para mim e o nosso colega, a doutora Margarida, com um bestinho no seu coração, parabéns pela sua espetacular missão. Vamos à tarde. Deixamos então Encosta-te a mim. Vamos então para o próximo tema, e o próximo tema é este, vai já tinha para todos vós e por casa, escutou pelos players, iPhones, tablets, telemóveis, Facebook, Tony, Rush.com, dispositivos móveis, webbrands, botão online, colegas, doutores, doutores de banho, sonhinhas de parceria, portugueses do Portugal, Norte, Leste, Oeste, e emissões também são gente, nosso irmão Brasil, portugueses brasileiros, comunidades portuguesas pelo mundo, portugueses imigrantes de Portugal, Antártida, também que a sardinha oficial, um abraço para o Dr. Saraiva, bestinha Margarida, um abraço ao Marco, um abraço para o Tinho Boi, chefe das armas, com Batman Chinelas, um beijinho para a Isa Neto, um abraço ao Álvaro, um abraço ao Lucas 27, um abraço ao Bombas, um abraço ao Tony, um abraço para o Eugênio România, um beijinho para a Aurora, um beijinho à Tânia, um beijinho à Cris Correia, um abraço ao Divinho, um beijinho à Belinha. Todos cumprimentados, um beijinho às meninas, um abraço aos meninos, também lá o próximo tema, vai para todos vós, manhã de manhã, também lá.

E deixamos então amanhã de manhã, que foi direitinho para todos vós e por casa, como mencionei há pouquinho, com beijos às meninas, abraços aos meninos, vamos já ao próximo tema. E o próximo tema pode ir já direitinho até a Isa Neto. Ela não está de volta dos tachos, vai direitinho para ela com beijinhos e uma santa tarde para ti. Toma lá, seguro que é teu, vem teu para aí o próximo tema. Toma lá, vem dançar comigo só mais uma vez. Toma, seguro que é teu com beijinhos.

E deixamos então o tema Padrinha Isa Neto com um beijinho de sininho para ela no seu coração e um bom descanso e uma santa tarde, claro. Deixamos então o tema Vem Dançar Comigo só mais uma vez. Vamos já para o próximo tema, e o próximo tema é um horazinho de rock que vai Padrinha então para o meu colega doutor dono mostrador Tó Saraiva, aqui do Abraço para Online, para ele, sua estante família. Com um abraço para ele, um beijinho para a família. Toma lá, seguro que tem um tema dos teus preferidos. Vem então por aí, Omega com House of Cards. Toma lá, seguro que tem com um forte abraço, Tim Robert, seguro que tem.

deixamos então para trás Omega com House of Cards, Tim Robert. Visitou o ano 1977, se não me engano. Este tema foi tinha então para o Dr. Saraiva, com um forte abraço para ele, para o estado da tarde. E um beijinho para a família. Vamos então para o próximo tema. E o próximo tema pode ir já direitinho até quem? Vamos direitinho até, deixa-me ver cá para onde é que ela anda. Beijinho para a Aurora, com um beijinho de sininho para ela. Toma Aurora para ti, uma santa tarde, e beijinho, vem então por aí, bate forte, coração. Toma lá, segura que é teu, com beijocas.

Maria, deixamos então bate forte o coração. Foi Pedrinho para a Aurora com um beijinho de sininho no seu coração, uma boa tarde. Vamos então para o próximo tema. E o próximo tema vai já tinha até a Romy com o tema Um Dia Regressarei. Com um beijinho para ti, uma boa tarde também. Toma lá, segura que é teu.

deixamos então para trás mais um belíssimo tema. Foi direitinho então para a Romy, com um beijinho de sinho para ela e uma santa tarde. Ela está a dar um obrigado e muito bonito tema. Muito obrigado, amiga. Eu da minha parte. E vamos já para o próximo tema. Vamos mudar o ritmo, porque estes ritmos não são muito assim o estilo do virtual. Então vamos para o próximo tema, que vai já direitinho para o meu colega Dr. Marco, com um forte abraço para ele. Bem, então para aí, então não é brinquedo real. Toma lá, segura que é teu. O tema dos Pink Floyd em remix trance. Toma lá, segura que é teu.

E deixamos então para trás mais um tema, este quadradinho até ao meu colega Dr. Marco, com um forte abraço para ele, para o meu estado, uma boa tarde. Antônio Brinquim de Hall, um tema dos Pink Floyd em Trance, remix, quadradinho para ti, com um forte abraço, uma boa tarde. Vamos então para o próximo tema, e o próximo tema vai já para mais uma menina. Quem é que eu vou brindar agora? Deixa-me cá ver, remelgar aqui bem a pestana. Pode ir direitinho para a Cris Correia, com um beijinho de sininho para ela, e uma boa tarde também, de até ao Algarve, se não estou em erro. Bem então por aí, Suspicious Meds, um tema de Elvis Presley, é remix. Toma lá, segura que até eu com um beijinho.

E deixámos então o suspicioso mesmo para Cris Correia com um beijinho de sininho para ela. E uma tarde, vamos já para o próximo. E o próximo, depois de Suspicious Meads, já estamos com Seasons in the Sun. E vai direitinho então para quem este tema pode ir direitinho até o Bombeiros. Bombeiros, vai para ti com um forte abraço esta tarde. Toma lá, segura que é teu.

E deixamos então o tema que o Pedrinho propôs, mas com um forte abraço para ele, moça da tarde. Deixamos então Sessions in the Sun. Vamos então para o próximo tema, e o próximo tema que vem por aí vai já daqui até o Lobo. O Lobo, vai para ti com um forte abraço e um bom dono gostado, moça da tarde. Toma lá, segura que é teu. Vem então por aí, Claude Machines. Toma lá, segura. E santa tarde para ti.

deixamos então para trás mais um belíssimo tema. Pedrinho para o Lobo, com um forte abraço para ele, para onde estamos esta tarde. Claude Machines foi o tema. Vamos então para o próximo tema. E o próximo tema para todos vós que me acompanham nesta minha emissão. Com muito obrigado pelo vosso carinho, simpatia, amizade, audiência e companhia. Vem então por aí o próximo tema para todos vós. Com beijos, meninas, abraços, meninos, frequência máxima. O melhor em música, The Hope, Full Honk. Tomem lá a segunda voz.

deixamos então Frequência Máxima, o melhor em música de Hopeful Honk, que foi da Pinho Preto nos Bosques, com beijinhos às meninas, abraços aos meninos, todos vocês que estão por trás de pano. Vamos então para o próximo tema, e o próximo tema pode ir já direitinho até a Lubita. Lubita, vai para ti com um beijinho de senhor do coração. Segura que deu com beijinhos. E uma boa tarde, bem então por aí, felicitar. Toma lá, segura que deu.

ainda chegamos então ao tema felicitar, que foi direitinho para a Lubita, com um beijinho de sininho no seu coração e uma santa tarde para ela. Vamos então para o próximo tema. E o próximo tema é este, pode ir já direitinho até o meu colega moderador, Álvaro. Com um forte abraço para ele, para onde não gostar, também um beijinho para a sua esposa Irene. Uma santa tarde para vocês, tomem lá, segundo que é vosso, vem então por aí o próximo tema, então vem por aí. D-Ball Jukebox. Não és tu que escolhes a música, é a música que te escolhe a ti. Toma lá, segura que é teu combo. Beijinho para a Irene, um abraço para ti, Álvaro.

E deixamos então para trás mais um belíssimo tema, é Jukebox Devils, que foi direitinho então para o Álvaro. Com um forte abraço para a sua esposa Irene, com um beijinho, uma boa tarde para vocês. Não é a música que vos escolhe, não é vocês que escolhem a música que vos escolhe, assim é que é. Vamos então para o próximo tema, e o próximo tema é este, pode ir já direitinho até a minha querida colega doutora Stara, recebendo estou com gosto no meu agradar. Mas para ela, com um beijinho, uma boa tarde. Também para a sua estrelinha Nazaré, seu filhote Ana Luísa, seu filhote João, com um abraço a ele, beijinho a elas. Tomem lá, segura que é vosso. Vem então por aí, torne herói já de seguida, tomem lá.

em cima das 14 horas e 18 minutos. Vamos então para o próximo tema. Deixamos este quadradinho então para a minha querida colega doutora Star, com um beijinho para ela, para a sua estrelinha Nazaré, o piloto Ana Luísa, o piloto João, com um abraço a ele, beijinho a elas. Deixamos então Tornaró, vamos já para o próximo tema. E o próximo tema pode ir já direitinho até Tecantes, cá ver, se não está presente. Está, sim, senhora. Eugênio România, com um forte abraço para ele, quando nós estávamos à tarde. Vem então por aí. Silver Shadow Drive, toma lá, seguro que é teu.

E deixamos então para trás Silver Shadow Drive, que foi direitinho então para o Eugênio Romani. É com um forte abraço para ele, para o restado. Vamos ao próximo tema, e o próximo tema vai já direitinho até a Luceraiba, com um forte abraço para ela, um beijinho para ela, assim é que é, e um abraço aí para a família. Vem então por aí, Baby Lou, para ti com beijinhos da tarde. Toma lá, segura que é teu.

Eita, São Absadinho, quase nem deixa eu falar. Vamos então para o próximo tema. E o próximo tema é este, pode ir já adivinha até quem? Mas aqui até o Lucas 27. Lucas 27 vai partir com um forte abraço, muito gostado. Toma lá, seguro que é uma tarde. Vem então para aí. Dance All Night. Toma lá, seguro que é

E deixamos então para trás Dance All Night. Foi direitinho para quem? Foi direitinho para o Lucas 27, com um forte abraço para ele nesta tarde. Vamos então para o próximo tema. E o próximo tema é este. Põe já direitinho até à Maria. Chega a ver qual é a Maria. A remelgar aqui bem a pestana. Mas direitinho para a Maria, com um beijinhozinho para ela. Então, vem para aí o tema. Ai Maria, que pitel. Toma lá, segura que é teu com beijinhos.

E deixamos então o tema quadradinho para a Maria, com um beijinho de sininho para ela e uma santa tarde. Maria, ai que pitel. Vamos então para o próximo tema, e o próximo tema que vem por aí vai já de dinheiro para quem? Para dia da Carolina. Carolina, beijinho para tu, uma santa tarde. Três cervejas e um beijinho. Toma lá, segura que é teu. Três minas e um beijinho, assim é que é. Toma lá.

Ainda chamamos então o tema quadradinho para quem? Quadradinho para a Carolina, com um beijinho de sininho para a almoço da tarde, três minis e um beijinho. Vamos então para o próximo tema, e o próximo tema pode ir já direitinho até à Romy. Romy, vai para ti com um beijinho de sininho no teu coração, almoço da tarde também, toma lá. E então vamos para aí. O tema, dá-me um beijinho e eu dou-te dois. Toma lá, segura que é teu com um beijinho.

E deixamos então o tema que foi dretinho para a Rumi, com um beijinho de sininho para ela, mas à tarde dá-me um beijinho e eu dou-te dois. Vamos então para o próximo tema, e o próximo tema este vai para quem? Pedrinho, para todos os meninos aqui presentes na salinha e fora dela, também pelo mundo fora, e colegas de todos que estão atrás de pano. Para todos vocês, o que vocês andaram a fazer a esta hora? Cá para mim, vocês andam na caça dos pokémons, tomem lá, dança dos pokémons, tomem, segura que é vosso, e abraços.

deixamos então o tema que foi direitinho para os meninos, tanto aqui na salinha oficial como por fora dela, pelo mundo fora, colegas doutores também. Então, para todos vocês com abraços, vamos agora para o próximo tema. Agora para as meninas, o que é que as meninas andam a fazer? Elas andam com o Bilu Teteia. Então também lá, segundo para vocês, meninas e colegas doutores de transpano também, todos vocês espalhados pelo mundo fora, tomem lá, segundo que a vossa com beijinhos, vem então por aí, Bilu Bilu Chateia, tomem lá.

E deixamos então para trás o tema, Pedrinho, para as meninas miúdas, graúdas, solteiras, casadas, separadas. Para todos vocês, com beijinhos, também colegas de todos estão atrás de mano. E uma boa tarde para vocês. Deixamos então Bilu Bilu Chateia. Vamos então para o próximo tema, e o próximo tema é este, Pedrinho. Para todos vós, também para o meu colega Dr. Miguel, que vai entrar já já, após a minha saída. Com um forte abraço para ele e boa emissão. E então, vem por aí, para todos os benfiquistas e portistas, Benfica contra Porto, Taberneiros, tomem lá, seguro que é vosso.

deixamos então Benfica contra Porto, Taberneiros, Pedrinho, para todos vocês. Também para o meu colega, o Dr. Miguel, com um forte abraço para ele, para o meu gostado, uma boa tarde e boa emissão, já de seguida após a minha saída. Vamos então para o próximo tema, será o tema de saída e a despedida também, que estou terminando a emissão. Pedrinho então para todos vós, com muito obrigado pelo vosso carinho, simpatia, amizade, audiência e companhia e participações. Beijinhos em vossos corações. E façam-me um grande favor de serem muito felizes, ou pelo menos tentarem fazer alguém ainda mais feliz nas vossas vidas, com muita saúde, amor e paz, coração mais trás. E fiquem então com o tema Mamma Mia, já de seguida. E já obstruir, fui! Até segunda-feira, das 15 às 17, que eu espero. Tchau, fui!

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1: Ora, vivas a todos, caros estimados ouvintes, muito boas tardes a todos vocês. A partir de agora, aqui na sua companhia, vai estar o Dr. Miguel Paredes no comando da emissão, aqui durante 2 horinhas. E esperando, desejando que todos vocês estejam a ter uma excelente tarde bem agradável aqui na companhia da Web Rádio Portugal Online, que tenham estado a gostar das emissões que já foram executadas até agora.

0: Por isso, assim, caro estimado ouvinte, que está aí desse lado outra vez dos Media Plays na escuta da emissão, um grande abraço para todos, excelente tarde, bem agradável, todos muito bem-vindos. E também todos aqui da sala de chat Web Rádio Portugal Online, um grande abraço para o meu grande, para o nosso presidente da Rádio Saraiva, grande amigo. Um grande beijinho no teu coração, Margarida. Um abraço, um grande abraço para a magnífica emissão virtual IG. Um grande abraço para o colega Marco, um abraço para o Tuinha Boy. Também um abraço para o nosso moderador Álvaro, um beijinho para a nossa moderadora Luanda. Um abraço para o Lucas 27, para os chuchu das emissões, um abraço. Beijão, Roménia. Welcome, my friend. Lobo, boas tardes, seja bem-vindo. Cris Correia, beijinho. Coreza Iman, abraço, boas tardes. Romi, abraço, boas tardes e boas tardes para os Bombas, abraço e abraço para o Tony. Todos vocês e todos bem-vindos. Obrigado, Lobo, pelo apoio à emissão aqui na sala de chat. Força aí para todos, vamos lá. E este é o som que vai me acompanhar nos discursos desta emissão. Tema que foi retirado recentemente aqui nas minhas pesquisas e que encaixa que nem uma luva, como costumo dizer, para os meus discursos na rádio, para além de dois, três, quatro temas que eu mantenho aqui. Mas hoje eu escolhi esta para me fazer companhia, pertence aos Forgotten, Ambient Retrovisions, editado em 95. Nostálgico. E já de seguida vai arredar tema tão exclusivo para o meu grande colega, o meu grande amigo doutor virtual DJ, com presente magníficas emissões aqui na sua companhia, principalmente nos sábados à noite, então é de, como chama dizer, de romba, é até não poder mais, como chama dizer. Amigo virtual, vais ficar aqui com os Serrom, com este Neo Aix, juntamente com Eddie Oasis, exclusivo para ti, com um grande abraço e claro que por sempre parabéns pela tua magnífica emissão aqui na nossa companhia.
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E começamos bem, mas é que mexida aqui para abrir esta emissão da tarde aqui na sua companhia. Não dou tempo para fazer aqui as postagens porque tive aqui uma pequenina situação insólita que contei com o ajustamento aqui das músicas que tinha tirado ontem. Então, entretanto, fiz aqui um pequenino incidente, descongestionei aqui a situação toda e tal. Algumas músicas, como se chama na gíria popular, foram para o galheiro, foram dar uma volta aos gambuzinhos e não voltaram. Então, vou ter que fazer aqui uns reajustes, porque tinha preparado a situação de uma maneira e agora vou ter que fazer aqui as invenções. Isto é sempre solução e está aqui carregado as músicas com força aqui, tanto de um lado como do outro, aqui no lançado, por isso é só escolher uma e botar a rodar e pronto, e vamos embora. Isto é mais uma emissão que estou aqui então na sua companhia, depois para a semana, olha, para a semana não estou cá, né? Para a semana estou por força de trabalho, impossibilitado de estar aqui a dar a minha contribuição. Mas como sempre, não estou quem eu, toca outros. Isso é o que voa nesta rádio, tem locutores com força. Uns estão no banco, outros saltam para a pista. Toca a mexer. Hoje a prosseguir, estou este tema anterior que terminou de cá, Serrano New AX. Juntamente com o Andy Wazis, que editou este tema que terminou de cá alguns segundos para o meu grande colega locutor virtual que esteve aí de fantástico na sua mais uma emissão aqui na sua companhia. Praticamente somos aqui vizinhos. Ele fica de um lado do Rio Tejo e eu fico do outro. Podem também vir com as vossas dedicatórias, já sabem, não é preciso estar a divulgar, estão-me a ouvir, força aí, já sabem que estou pronto para receber o seu pedido de dedicatória musical. Venha aí para tocar música da sua preferência. Já de seguida, vai rodar tema próximo, vai para os locutores que já estiveram hoje no comando das suas emissões, para o Tó Saraiva, para Margarida e, claro, Virtual DJ, que também esteve aqui na sua companhia. E também a nossa locutora Nanda. Para vocês que já estiveram agora no comando das emissões, vai rodar. Nanda, não, não, não, estou errado. Tó Saraiva, foi Margarida e Virtual, assim está correto. Estava aqui a ver o horário de ontem, mas não, é o horário de hoje. Por isso, para vocês, vai rodar em segundos Elf Hunter com Revolutions in Paradise. Com o abraço da minha parte, vou lá para vocês.

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1: Olá, olá, boa tarde. Boa tarde aqui, nosso amigo Dr. Miguel. Miguel, tenha um feliz abençoado domingo. Tarde de domingo, com votos de boa missão. E também assim quero agradecer a todas as pessoas que assim já fizeram as suas emissões no dia de hoje. E quem muito mandou se sentar doente, tá? Hoje não está nada fácil. Miguel, assim quando for possível. Uma músicazinha em esse gosto para todos nós que estamos aqui nessa companhia. E as rápidas melhores para todas as pessoas que se encontrem debilitadas. E também as rápidas melhores para mim, que isto hoje não está nada bom. Ontem tive na festa, ontem fui a festa, hoje eu odeio. Ai Jesus, já agarrado à máquina. É, só agora neste momento que estou ouvindo a rádio e não estou nada bem. Nada, nada. Um grande abraço, Miguel. Continuação de uma boa missão. Fui.
2: Ai, Beto, que é que tu arranjas para aí, rapaz? Pois, olha, fica a gente tempo sem dizer nada e a gente começa a sentir a tua falta aqui, meu. Logo é que arranjas para aí, amigo, não é? As melhores da nossa parte, as melhores para ti, Beto, e tem lá, calma aí contigo, com a tua sua principalmente, que ela é sempre precisa. E um abração para ti, obrigado pela tua participação, a primeira aqui dedicada desta emissão. E olha, amigo, vai ficar com a escolha musical da tua parte. Eu escolho para rodar em segundos Sheryl Crow com esta Daymaker. Vai dar a tua parte então para todos nós, com um abraço e, claro, com votos melhores também para quem se esteja a encontrar, infelizmente, em debilitação a nível de saúde. Que então, boas melhores também da nossa parte para todos aqueles que tu também dedicas este tema que vai rodar em segundos à minha escolha. Olá!
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3: Verdade absoluta, esta é Rádio Portugal Online, uma rádio que prima pela diferença sobre outras, porque aqui todos somos diferentes, duas horas cada, mas fazemos sempre coisas diferentes sobre uns e sobre outros, por isso é que a gente tem a cortagem que tem e temos o carinho que todos nos dão, e isso é um grande orgulho. Estivemos na escuta então de um tema que terminou de caso segundo os Cherry Crow, Dare Maker, este magnífico tema que praticamente foi lançado nos finais da década de 90 e que foi para a dedicatória do nosso ouvinte Matt Mendonça, pelo que veio fazer as honras e participar na emissão, ser a primeira dedicatória.

0: Por seguimos então com as dedicatórias, parece-me que vai rodar de segundos. Antes de mais, desejar boas tardes ao Deus grego que já se juntou a nós alguns minutos e que também vem fazer aqui as honras em participar na emissão. O Deus grego escreve assim, que ele pede para pôr a rodada de segundos, tema que escolhe ritmo sem limites, tudo o que fomos. E este tema vai então para a dedicatória que vai dedicar à sua professora de Kizomba, a Luana, com beijos da sua parte. Do Deus grego para a supressora de Kizomba, a Luana. Vamos escutar então este tema que roda em segundos. Vamos lá.
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1: E vamos andar prosseguindo com a música uma atrás da outra, como sempre habitual. Quem já está habituado às minhas missões já sabe como funciona. Isto não para, parar é morrer, e não é isso que se quer aqui. Por isso vamos lá prosseguir com sempre música ritmada para todos e que estão aí nessa fantástica tarde de domingo, 17 de maio de 2026. A 2 minutos de atingirmos às 15 horas e 30 hora portuguesa. Ritmo Sem Limites, estava de feito a me a tocar alguns segundos tudo com o tema Tudo o que Fomos, proveniente da dedicatória do nosso ouvinte aos grego, que dedicou à sua professora de Kizomba, Luana, com beijinhos de sua parte para ela. Já sabe, caro estimado ouvinte, pode continuar a participar na emissão até às 17, vou estar aqui na sua companhia. Ainda há muita hora que vou estar aqui a rolar com muitos temas. E provavelmente, se calhar, pode ter algum tema aí que queira ouvir, venha pedir. Se estiver a ouvir através dos Bedi Players, e tem de ser meu amigo no Facebook, via Messenger, Miguel Paredes. Ou então verem as publicações, tiver associado às publicações da rádio, está lá o meu nome, é só puxarem o meu nome para com um pedido de amigo, de amizade, e depois vão lá, entram no Messenger e fazem um pedido musical. Até podem mesmo dizer que estão a ouvir a emissão por player. E vem pedir a música então da sua preferência para dedicar um grupo de amigos, família ou até mesmo o cara metade. Quem está na sala do chat é mais simples e prático, pedir ao meu perfil Miguel Paredes com o tema AR, até tenho a bandeira portuguesa antes do nick. E virem então no privado entrar e pedir o vosso pedido de cadeira musical, como precisamente já fez o nosso ouvinte Deus Grego. Vamos continuar mais participações aqui, mais uma participação pendente. Vamos escutar o que tem a dizer a nossa linda amiga Maria Brito. Boas tardes, Maria!
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2: Olá, Miguel. Boa tarde, boa emissão. Contra-se um feliz, abençoado domingo. Uma excelente semana que aí também se aproxima. Miguel, quando for possível, passem um tema para si, também para todos aqueles que estão na tua companhia, também para agradecer-lhe aos locutores que já fizeram suas emissões no dia de hoje, também à Margarida. Só vi um pouco do Tom Saraiva, mas pronto, sei que todos foram muito, muito fantásticos. Miguel, muito obrigada. Continuem-nos uma boa emissão. Sejam felizes. Façam sempre alguém que está ao seu lado ainda muito mais feliz. E uma boa semana para todos, com muita saúde, porque o resto a gente corre atrás e o universo traz. Muito obrigada, Miguel, e um grande beijinho. Continuações de uma boa emissão. Feliz domingo.
1: Da minha parte, Maria Brito, ouvinte Maria Brito, sempre magnífica a sua participação, com tantas outras que já tem feito, e sempre boas palavras que tem. Não só para mim, como também para os nossos locutores e nosso locutor coordenador, e também, logicamente, a sua fidelidade à nossa rádio, o que também é de louvar, tanto você como o nosso ouvinte Pedro Mendonça, os nossos fiéis e estimados ouvintes que sempre participam, e é um orgulho para cada um de nós receber as vossas dedicatórias. Olha, vou escolher para si, visto que tem aqui palavras fantásticas neste seu áudio, Maria Brito, eu vou escolher aqui um tema dos Scorpions, com o tema Moment of Glory, momento de glória. Vamos escutar da sua parte para todos nós. Da minha parte, mais uma vez, muito obrigado pela sua participação.
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1: E ficámos com este bonito tema dos Scorpions, Moment of Glory, os Scorpions juntamente com uma banda filarmónica bem gostada dos Estados Unidos que lançou este tema e que foi tão proveniente da dedicatória do nosso ouvinte Maria Brito. Sempre a dar 15 horas e 37 minutos, hora portuguesa, mesmo horário na Ilha da Madeira, menos uma hora nos Açores, mais uma hora na Europa Central. Até às 17 aqui na sua companhia, o Dr. Miguel Pereira no comando da emissão. Estúdio em Baixo Distrito de Santarém, 100 km norte de Lisboa. E agora para todos os presentes aqui da sala, que estão aqui a fazer companhia e darem sempre alegria na sala para todos vocês, sem exceções de ninguém. Vai lá para o tema que escolho, já de seguida, State McRae com Grady. A rodada é de segundos, vamos lá. Também enviar saudação muito rápida para a nossa adoradora polícia que está na escuta via player, com um beijinho para ti amiga e vai também para ti este tema que roda dentro de segundos, vamos lá.
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Eu me creio que o tema Brady, este som da atualidade de música recente, que ainda roda em muita rádio internacional e que continua a ser em grande furor das Tate McRae. Tema extremamente caro de alguns segundos e continuamos sempre com música atrás de música. Já tenho mais aqui outra dedicatória pendente, entretanto, quando vou tratar de dedicatória, passar aqui a rodar mais um tema que vai inteiro para todos os meus colegas locutores da rádio Levai Portugal Online, todos os que estão presentes e os que estão lá de fora na escuta da emissão Beplayer.

0: Vamos recuar agora para a década de 80 para recordarmos Justiça for Fears com este Advice for the Young Author, de Rodin Segundos. Vamos lá.
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0: E ficámos então com esta recordação dos Tears for Fears, A Day's First Young at Heart, que atribuiu de causa alguns segundos para todos os locutores da Embraer de Portugal Online, os que estão aqui presentes, mais querida, virtual, nosso presidente Saraiva e locutor Marco, e também os que demais ouvem a emissão aí pelos players. Vamos voltar mais uma dedicatória que vai rodar já de seguida, vamos ouvir escutar.
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2: Olá Miguel, novamente Miguel. Vou pedir essa músicazinha que está aí desse lado para partilhar com todos nós que estamos aqui na sua companhia. Que o meu destino hoje bateu à porta. Ai destino, já está melhor. Já estou tomando aqui uma pastela. Isto tem que melhorar, eu sempre vou cantar assim quando ver a música. Ai destino, o destino bateu-me à porta, ai Jesus. Um grande abraço, Miguel, condição aí de uma boa missão. Já está a ficar melhorzinho, já estou aqui a tomar um sorzinho. Já está a ficar melhor, vou apanhar nada ontem. Um grande abraço, Miguel, fui-lhe, escuta.
0: É sempre, não vale a pena, gente... É muito difícil não ficarmos bem dispostos a ouvir um ouvinte assim, é verdade. Um grande abraço mais uma vez, grande amigo e colega e ouvinte, Beto Mendonça, já te trato pelo colega, vai lá. Indo aí lá, seus ouvintes, isso é, vai tudo ao mesmo, não é? Como costuma dizer. Mais uma vez, então, muito obrigado, Beto, pela mais uma participação tua, desta vez uma música específica que escolheste, uma das músicas da minha eleição, de um grande artista que gosta imenso da música portuguesa. Hoje estou a escutar Tony Carreira, Ai Destino, Ai Destino, e de certeza quem vai gostar de isto vai ser os nossos imigrantes, porque os nossos imigrantes por esse mundo fora gostam muito das músicas portuguesas de qualquer artista que cante. Por isso vamos recordar Tony Carreira, Ai Destino, Ai Destino, um dos primeiros temas com que ele se lançou na discografia nacional e internacional, grande artista Tony Carreira, que vai então tocar e cantar aqui na Web Rádio Portugal online já dentro de segundos.
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E ficámos com este tema de Tony Carreira, uma recordação do tema Ai Destino, Destino, que foi proveniente da dedicatória do nosso ouvinte, Pedro Mendonça. E vamos continuar a rodar a música uma atrás da outra. Já de seguida então vem tema para quem até agora já participou na emissão, Maria Brito, Pedro Mendonça e também o Deus Grego. Para vocês vou escolher para a rodada de segundos. Aqui mais uma recordação da música portuguesa, agora na voz do Justipação, com o meio-dia às 4 da tarde, rodando segundos. Vamos lá.

Isso é por rodar, vamos lá continuar com mais música que vai tocar aqui na companhia do Bloco Tomé Paredes, que está praticamente a finalizar a primeira hora de emissão, quase entrar na segunda. Ou seja, estamos quase a atingir as 16 horas, hora portuguesa. Depois de recordarmos então o tema dos dias passados, meio dia às 4 da tarde, música então foi para quem até agora participou na emissão, vai rodar o próximo tema aí para os moderadores da rádio, para o Álvaro, para a Luana, para todos os restantes moderadores que ouvem emissão por player, moderador polícia que está na escuta de player também com beijinho, Lizaneto Fernando Neto e muitos mais moderadores aqui que estejam na escuta de player, vai rodar o próximo tema, dentro de alguns segundos, recordar aqui mais uma recordação de Kaoma, com o tema Lambada, roda de segundos, vamos lá.

Portanto, cá estou a Rita, está na companhia da Web Rádio Portugal Online, Rádio dos Afetos, uma rádio internacional portuguesa que interliga você ouvindo ao mundo pela internet, 24 horas por dia, rádio da sua companhia, rádio da sua preferência. Sempre a rodar aqui música a bombar, do qual uma lambada foi tendo que terminar de tocar já alguns segundos. E quanto ao resto do programa de emissões para o dia de hoje, assim programado para a partir das 7 ser o Dr. Ironside, às 9 o Dr. Nando e às 21 o Dr. Charme, ainda hoje lutores que vão passar aqui pela sua companhia neste dia de hoje, aqui na Rádio Portugal Online. Já estiveram aqui de manhã, desde as 8 o nosso Dr. Tossereira, depois às 11 esteve em substituição da Star, esteve a Dr. Margarida. E depois, de seguida, o virtual, nosso magnífico locutor que esteve aqui anteriormente a mim,

0: Até tens estado aqui na sala de chá, tem para Portugal lá. Um abraço para lá, boa tarde, seja bem-vindo. E também para o Martinho, que se juntaram já alguns minutos aqui na nossa companhia. Um abraço para vocês, sejam bem-vindos. Por isso, para estes nossos dois amigos aqui que se juntaram aos alguns minutos, vai rodar para o próximo tema e também para todos que ouvem missão, sobretudo os nossos estimados imigrantes que ouvem para esse mundo fora, vamos recordar mais um tema em português, na voz de Fausto, com o tema Navegar, Navegar. Lá.
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0: Olá, prosseguindo sempre músicas a rodar e eu aqui pô-las a tocar para vocês estarem todos a desfrutar de temas fantásticos nesta tarde de domingo 17 de maio de 2026. Acredito que estejam todos a terem uma tarde até bem agradável. Não só se calhar aí junto, se calhar onde quer que esteja, quer que se encontre, como também na sintonia e na escuta da Web Rádio Portugal Online. Horas e 13 minutos, hora portuguesa, mesmo horário na Ilha da Madeira, menos uma hora nos Açores. Vamos lá continuar com temas aí para todos vocês estarem a desfrutar ao máximo. Juntou-se a nós o nosso ouvinte Nuno Vicente, aqui na sala de chat do Web Rádio Portugal Online. Boa tarde, seja bem-vindo. Caro amigo, chegou, sentou e está pronto para escutar o próximo tema que vai rodar para si com o braço, vou escolher para ouvirmos e recordarmos Jessie com um velho moinho, rodem de segundos, vamos lá.
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1: Olá, continuando com temas, uns atrás dos outros, depois de Jesse Van Moinho, Ireland, segundo na voz de Irã Costa, com este tema você nem ligou para todos que ouviram e são para os players, e todos aí da sala, sem exceções. Vamos lá, continuando sempre a rezar e continuamos com uma música bem agradável.
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0: E agora de seguida vamos lá arrebitar aqui o pessoal todo, porque isto está tudo na animação, mas está com a animação um bocadinho para o fraquinho, é pelo menos a sensação que me dá. Juntou-se a nós o nosso ouvinte Príncipe, Príncipe, boa tarde, seja bem-vindo. Beijo numa boa hora, porque já sabes que acabei. Já sabes, tu sabes, não sabes. Vais perceber depois daqui a bocado quando começar a rodar a música. Vai lá também para todos vocês, recordamos aqui uns fantásticos medleys que vou tocar aqui para todos, esfortámos aí todos aqui da sala, todos aí dos players. Nomeadamente para a comunidade de imigrantes que certamente vai vibrar com este tema que vai rodar dentro de segundos dos El Chato, com o El Chato Medley roda dentro de segundos, vamos lá.
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0: E prosseguindo sempre com música atrás de outra, vamos lá prosseguir com mais temas aqui rodado entre aqui até bem próximo das 17, quando já está na nossa companhia, o meu grande colega, o Dr. Ironside, que vai seguir a emissão dentro de 25 minutos. Abraço, Ironside, boas tardes. Então, estamos aqui a recordar este fantástico medley de El Chato, que teria de tocar já alguns segundos aqui na verdade por online, para todos que estiverem aí certamente se fartaram de dançar e recordar este tema. Continuando aqui a recordar temas da nossa música nacional, vai rodar em segundos na voz de Silva, um clássico com o tema Apanhada. Bem, terei para os meus colegas locutores, nomeadamente para o Aerosaco, o abraço que depois vai estar daqui a alguns minutos na sua companhia, a partir das 17 em direto do Algarve.
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1: E sempre a rodar, continuamos a ouvir música a tocar e continuamos aí todos aí, certamente todos bem agradados desse lado, presumo eu que estejam todos aí fantásticos, a desfrutar de uma excelente tarde bem agradável, hoje, domingo 17 de maio de 2026. Quase a chegar à reta final desta emissão e já sabem que na próxima semana não vai ser possível estar aqui a dar o meu contributo por força da minha atividade profissional. Só vai ser possível na semana seguinte, sobre depois da próxima, ok? Não vai ser possível, por muito que eu queira, mas infelizmente a viagem que vou fazer a partir de amanhã será uma viagem comprida, impossível de chegar antes do próximo domingo. Não estarei cá a dar o contributo, mas estarei certamente na escuta da emissão dos colegas via player, por isso o meu apoio sempre será incondicional nesta humilde e gratificante rádio que me orgulho de fazer parte. Já segui a abordar aqui um tema que já tem bons aninhos, lançado na discografia em 1985, com este dos It's Immaterial, com este Driving Away From Home, roda em segundos para todos vocês, com um grande abraço da minha parte por me fazerem companhia. Uau.
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0: Mais uma recordação da década de 80 e de Symmetry Orchestra Driving Away From Home a terminar deste preciso momento. Quando estamos a 15 minutos de terminar esta emissão, praticamente a 15 minutos atingirmos as 17 horas, hora portuguesa. Boas tardes, ouvinte Lenny, e seja bem-vinda aqui à companhia da Rádio Portugal Online. Com um beijinho no teu coração, amiga, sejas mais ou menos tão com muita alegria e paz saúde aqui na nossa companhia. E vamos aqui a mais uma participação. Vamos escutar-te a dizer mais uma vez aqui o nosso estimado ouvinte, Beto Mendonça.
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2: Olá, Miguel, novamente. Obrigado, Miguel, por dar aqui mais uma oportunidade e pedir mais um temazinho, fique mais um temazinho a esse gosto, partilhando com todos nós que estamos aqui na sua companhia. O meu muito obrigado, muito nação de boa missão, bom domingo e tenha uma ótima semana abençoada para si e toda a sua família e também para todos nós que estamos aqui na sua companhia. Que seja uma semana leve, que não seja muito pesada, né? Um grande abraço, Miguel. Muito obrigado.
0: Da minha parte, um grande abraço mais uma vez, Beto Mendonça, obrigado por mais uma participação que executaste aqui na emissão. Ficas como recordista das dedicatórias, tu és sempre o recordista das minhas emissões, porque és o único que ultrapassa a barreira das três dedicatórias por emissão, quando faço aqui emissão, por isso, por o resto, e de vez em quando também Maria Brito lá faz uma ou duas, de resto, tudo fica destemido, só faz uma dedicatória e pronto, nem sei mais nada, mas pronto. Cada um, é porque quando não participam das duas, três, ou gostam da música ou gostam do locutor, não sei, é a conclusão que a partir de ti, não é? Amigo Beto Mendonça, olha, eu escolho este tema, o som estranho que vou trazer aqui dos Orchestral Manoeuvres in the Dark, mas não só um tema da década de 80, com este Sony Love Rodin de segundos, proveniente da tua dedicatória para todos nós, vamos lá.
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0: Isso é praticamente a chegar à reta final, ainda possível pelo menos dois temas para rodar e não sei se depois já haverá possibilidade para ir a um terceiro tema, porque já faltam 9 minutos e daqui a 9 minutos entra o nosso locutor Aronsado aqui no comando em missão. Isso é o que vai transitar aqui do distrito de Santarém para o distrito de Faro, para o Algarve. Por isso, daqui a pouco vai então rodar tema que vai como retribuição de todas as dedicatórias que recebi hoje na emissão, proveniente da Maria Brito, Beto Mendonça, 3 dedicatórias, e também do Prince, que entretanto não está aqui entre nós, mas acredito que esteja na escuta via player. Para vocês, ordem de segundos, vai então o tema do Kizomba Romantic Teu Perfume, que ordem de segundos e para os que participaram até agora na emissão, com o abraço da minha parte.
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2: Foi com grande orgulho e honra que estive aqui na sua companhia nestas 2 horas de emissão que eu aqui no estúdio Mais Mestre de Santarém. Com orgulho e honra que estive aqui a passar temas musicais de vários estilos, passando por música portuguesa, década de 80, década de 90, dois anteriores temas da atualidade e agora este último que terminou bem recente. Tudo começa, tudo acaba, do meu lado sim acaba, mas já sabem que só para a outra semana, depois da próxima, que voltarei a dar contributo aqui nas emissões na Rádio Portugal Online. Para a próxima semana vai ser impossível de me ouvirem, porque infelizmente, por força do meu trabalho, não vai ser possível estar cá entre segunda-feira da próxima semana e domingo também da próxima semana. Por isso, desejo já aos meus colegas locutores que vão comandar o resto das emissões de hoje e também da próxima semana, boas emissões. Da minha parte, um grande abraço para todos. Levaram-me incondicional. Um abraço aí para o Tossarev, um beijinho no teu coração, Margarida. Um abraço para o colega Aronside, que vai entrar dentro de alguns minutos na emissão. Boa emissão para ti também daqui a pouco, Aronside. Um abraço para o Marco, um abraço para o colega Virtual LG, que está na escuta via player. Um abraço para ti. Tunha, bom abraço. Restantes colegas locutores também, abraço que estão na escuta via players. Para os moderadores, Álvaro, com um abraço para ti. Um beijinho para a Irene também. Um abraço para a Luana. Para vocês, tudo bom, e também demais moderadores que estejam na escuta via player, para o nosso moderador polícia também, um beijinho para ti, para a tua mamã, beijinho para a tua mamã polícia, com um abraço, tudo bom para todos. Chuchu das emissões, um abraço para ti, o John Romania, thank you for listening my mission in radio. O John Romania, até, grande abraço. Leni, beijinho, teu coração amiga, força aí. E Martinho, um abraço, caro amigo, seja bem-vindo e bom, mas que já saiu, mas acredito que eu sou por player, um abraço para ele também. Por isso, já sabe, a vida continua, isto continua, a rádio não para, e por isso, saio eu, entra o Aeroside dentro de alguns minutos, por isso vão ficar aqui na escuta do tema que vai fechar a emissão de hoje. Na voz de Tony Carreira, a vida que eu escolhi. É um tema para fechar a minha emissão de hoje. Agradeço também a quem participa na emissão. Um abraço para todos. E fecho sempre com esta forma de terminal, como uso sempre. Para todos vocês, uma boa semana. Saudinha da boa. Resta um bom domingo. E força aí para todos. Mais uma vez, um grande abraço. Obrigado pela vossa sintonia e fidelização. Já sabem, Aeroside entra em alguns minutos aqui na sua companhia. Força aí para todos.
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1: Ora, boa tarde a todos, bem-vindos aqui à salinha da web Rádio Portugal Online neste dia 17 de maio de 2026. E agora convosco a missão aqui o Ironside para vos entreter até às 19 horas de Portugal. Quero já agradecer também ao nosso locutor Miguel Paredes pela sublíssima missão. Com um grande abraço. Obrigado, Miguel Paredes. Cumprimentando também já na sala o Toy Saraiva, um abraço. Margarida, beijitos. Marco, um abraço. Anitta, a Benita, beijitos. Álvaro, um abraço. Irene, beijitos. Leni, beijitos. Chuchu, um abraço. Eugênio da Remédio, um abraço. Martinho, um abraço. E a todos os restantes ouvintes dos Players It Names, seja em Portugal, Açores, Madeira, e a todos os imigrantes espalhados pelo mundo que estejam na escuta. A todos, bom resto de domingo. E antes que o nosso locutor Miguel Paredes vá à sua vida ou vá lanchar, que isto aqui há grandes, está de duas horas, Fadaf Meca. Partido Miguel Paredes, com um grande abraço. Aqui vai o Survivor Burning Heart. Survivor Burning Heart. Para quem se lembra daquela música do Stallone, do Boxer. Abraço, Miguel Paredes. Survivor Burning Heart. 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

Acabamos de ouvir os Survivor com o tema Burning Heart, Rica Bidicara e o nosso amigo doutor Miguel Paredes, com um grande abraço, pois este fazia parte da música de um filme com o Stallone e com o Dolph Lundgren, aquela sessão de boxe. Pois a próxima vai já para o nosso amigo Tal Sereva, que deve estar na escuta e a fazer os seus afazeres. Saraiva, para ti, com um grande abraço, aqui vem aquela música do filme Streets of Fire, Nowhere Fast. Abraço, Tó Saraiva.

Acabámos de ouvir a música Nowhere Fast, que fazia parte do filme de Streets of Fire, que acabei de dedicar ao nosso amigo e locutor Tosser Erva. Um grande abraço. A próxima vou já dedicar ali à Margarida, também deve estar na escuta ou a descansar. Margarida, partilhe com dois beijitos, aqui vai a Rafaela Carrá. Balo, balo, Margarida, balo, balo, Rafaela Carrá.

acabamos de ouvir a Rafaela Carrá com o tema Balo Balo, que disse a nossa amiga locutora Margarida com dois beijitos. A próxima música eu vou já dar também ao Marco. E para o Marco, um grande abraço. Marco, aqui vem o Ramones. Rock and Roll Like School. Marco, um abraço.

Acabamos de ouvir os Ramones com o tema Rock and Roll Old School, que dedico ao nosso amigo Dr. Marco. Um grande abraço. A próxima música vou já dedicar-lhe à Anitta, a bonita Anitta, parti com dois beijitos. Aqui vai o Ricky Martin. Toma lá um bombom de açúcar, Anitta. Beijitos, Ricky Martin. Bombom de açúcar, Anitta, beijitos.

acabámos de ouvir Ricky Morton com o tema Bombom de Açúcar, que dediquei ali à Anitta com dois beijitos. Pois lá foi a Anitta chupar o Bombom de Açúcar. A próxima música foi já dedicada ali ao Álvaro. Para o Álvaro com um grande abraço e dois beijitos também para a sua Irene. Aqui vai os Rocky Brunette, Tired of Towing the Line. Álvaro, um abraço, Rocky Burnett, Irene, beijitos.

Vamos ouvir Rock Burnett com o tema Tired of Towing the Line, que dedique ao nosso amigo Álvaro com um grande abraço e para a Irene com dois beijitos. A próxima música vou já dedicar-lhe à Leni. Leni, por ti também com dois beijitos. Aqui vai a Ricky e Poveri com o tema Picolina. Leni, beijitos, Picolina.

Acabamos de ouvir Richie e Poveri com o tema Picolina, que dediquei ali a Lenny com dois beijitos. Boa tarde, Star, beijitos, bem-vindo. Boa tarde, Garcia, um abraço. Pois, como estou a escrever na sala, Garcia, ali no Face, que viram para lá um tubarão no Ritejo, ali para o lado da Caparica. Deve ser Face, fake news. Às vezes já aparece tudo e a gente não é obrigado a acreditar em tudo, né? A próxima música vai já para o nosso amigo Chuchu, vagabundo, partir com o grande abraço. Aqui vai o Slade com o tema Hear Me Calling. Chuchu, um abraço.

acabámos de ouvir os Slade com o tema Hear Me Calling, dedico-lhe ao Chuchu com um grande abraço. A próxima música é um pedido que veio através do Messenger do Face, é do nosso amigo Beto Mendonça, que está na escuta. Pois o Beto Mendonça, para mim, quer agradecer ao nosso motor Miguel Paredes com um grande abraço pela sua belíssima emissão. E pedindo também uma música à minha escolha para dedicar para todos na salinha e ao vinho em geral, também para mim, também para ele. Pois Beto Mendonça, vai-vos ouvir aqui os Rolling Stones, Undercover of the Night. Beto Mendonça, um abraço. Rolling Stones.

Acabámos de ouvir os Rolling Stones com o tema Undercover of the Night, que foi uma música que eu escolhi a pedido do nosso amigo Beto Mendonça. Obrigado, Beto Mendonça. A próxima música vai já para o Eugênio da Roménia. Eugênio da Roménia, por ti, com um grande abraço. Aqui vai os Scorpions, Big City Nights. Eugênio, um abraço. Scorpions.

Vamos ouvir os Scorpions com o tema Big City Nights e dedico-lhe ao Eugênio da Roménia com um grande abraço. Pois já vou para você fechar para o Puma. Puma, não puxa o cabelo, ainda ficas careca. Pois Puma, parti com um grande abraço, aqui vai os Status Quo. Good sign. Puma, um abraço.

Acabámos de ouvir os Status Quo com o tema Good Sign, que dediquei ao Puma com um grande abraço. A próxima música eu vou já dedicar à nossa leitora Star. E para a Star, com dois beijinhos, Star, aqui vai as Irmãs Tesoura, Sisters, com o tema Fire with Fire. Star, beijitos, Irmãs Tesoura.

Sisters, com o tema Fire with Fire, Irmãos, Irmãs Tesoura, que acabei de dedicar-lhe a nossa Star com dois beijitos. A próxima vou já dedicar-lhe a nossa amiga e locutora Garcia. Garcia, parti com um grande abraço. Aqui vai os de Steve Miller Band com o tema Abracadabra. Garcia, um abraço. Steve Miller Band, Abracadabra.

Acabámos de ouvir o Steve Miller Band com o tema Abracadabra, que dediquei ao nosso amigo Dr. Garcia com um grande abraço. E a próxima música é os Dead or Alive, Spin You Me Round. Dead or Alive.

Vamos ouvir os Dead or Alive com o tema You Spin Me Round. Boa tarde, Charme. Bem-vindo, um abraço. Olha, Charme, partiste, chegaste já. Aqui vai os T-Rex com o tema Get It On. Charme, um abraço. T-Rex, Get It On.

E acabamos de ouvir os T-Rex com o tema Get It On, que acabei de dedicar ao nosso amigo Dr. Charme, com um grande abraço. E a próxima música é o Pierre Chabi, You.

E acabámos de ouvir os Simple Minds com o tema Alarm Kicking. Agora a próxima música eu vou já dedicar-lhe à nossa locutora Bina. E para a Bina com dois beijitos, aqui vai o Donnie. Ora, né? Ora, mentira, aqui está. Donnie Osmond. Bina partiu com dois beijitos, aqui vai Donnie Osmond com o tema Puppy Love. Bina, beijitos, Donnie Osmond.

Acabámos de ouvir Donny Osmond com o tema Puppy Love, que disse a nossa autora Bina com dois beijitos. Boa tarde, Lia. Beijitos, bem-vinda. Olha, Lia, por ti que chegaste já. Lia, por ti aqui vai os Pixies. Here comes your man.

Acabamos de ouvir os Pixies com o tema Here Comes Your Man, que indica a nossa doutora Lia com dois beijitos. Boa tarde, Neil. Bem-vindo, boa tarde, um abraço. Neil, olha, chegaste a mim, olha, aqui vai. O Albert Hammond, de Free Electric Band. Albert Hammond, Neil Gentil, um abraço. Opa, isto anda aqui uns problemas.

Acabamos de ouvir Albert Hammond com o tema de Free Electric Band, que dediquei nosso amigo Neil Gentil com um grande abraço. E já faltam cerca de 23 minutos para terminar a emissão e agora temos de seguida. Pere.

Hello, era, era. Epa, este passou aqui o nome. Peri, canta e ser feliz. Era o Peri. Boa tarde, Nanda, beijitos, bem-vinda. Pois, Nanda, chegaste a beijar, faltam 20 minutos. Partindo, Nanda, aqui vai Julian Lennon. Beijitos, Nanda.

Acabámos de ouvir Julian Lennon, Too Late to Goodbye, que dedicou-lhe a nossa locutora Nanda com dois beijitos. E a próxima música é Leslie's Gore.

Acabamos de ouvir Di Quinto Rocco com o tema Pour la dernière fois, faire l'amour avec moi. Até rima. E agora sim, a última música vou já dedicar à nossa locutora Nanda, pois é a Nanda que vai entrar já de seguida, agora às 19h, qual lhe desejo uma boa emissão. Para ti, Nanda, com dois beijitos, aqui vai Bacelli, Amor Proibido. Nanda, beijitos, Bacelli, o tema Amor Proibido.

Era o Bacelli com o tema Amor Proibido, onde que a nossa locutora Nanda com os beijitos e desejos de boa emissão. E assim que o Aronsai termina por hoje a emissão, pois eu penso que de sexta-feira, pois.

Obraz, Bina Bežić Garcia Obraz, Marco Obraz, Anita Bezitos, Álvaro Obraz, Irene Bežić, Leni Bežić e as Melhoras, Chuchu Obraz, Eugênia Reménio Obraz, AT Obraz, Gouveia Obraz e a todos os restantes ouvintes dos players, seja Portugal ou Açores Madeira, e a todos os emigrantes do mundo que estiveram na escuta, a todos. Bom resto de domingo e boa semana de trabalho ou de férias, quem sabe. Tchau, fui!

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Boa noite para todos os ouvintes da RPO. Eu sou a locutora Nanda e vou estar consigo durante 2 horas. Para si, uma boa continuação de uma ótima tarde de domingo. Bom começo da noite e uma ótima semana. Quero dar um beijinho para todos os meus colegas locutores que já estiveram então aqui na sua companhia. Boa noite e também boa tarde para a nossa salinha de chat. Um grande beijinho então ali para o Cowboy, para o Gubi, um beijinho para Kelly, para Ata, António, um beijinho para a Gabi, um beijinho também para o Chuchu, um beijinho para o Ponce, Lenny, um beijinho, Eugene, Romania, Kiss for You, um beijinho ao nosso Tuguinha, um beijinho para o Álvaro, sou Irene, ao Garcia, a Bina, o Miguel, o Marco, a Margarida, a Anitta, o Ironsind, a Lia, o Charma, o Tossaraiva e a Star. Um beijinho então para vocês, uma boa continuação.

próximo tema de Delfim, já o passar um navio veio direitinho então ali para o nosso locutor em Longside. Parabéns pela sua linda emissão.

Isso mesmo, e depois então deste lindíssimo tema de Delfim, já ao passar um navio bem bonito que foi para o Ironside, que acabou de fazer uma lindíssima emissão. Um grande beijinho para ti da minha parte, uma boa continuação na minha companhia. Pedro Quima com Dá-me Seda. Dá-me Seda é um tema que vai para todos vocês também, com um grande beijinho. Então aqui da minha parte, uma boa continuação na companhia da Web Rádio Portugal Online.

Vamos então continuando com sonhos traídos. Eu peço imensa desculpa que estava aqui a preparar a minha sopa. Estava quente, é, não é? Um beijinho então também ali para o Jacinto, que se juntou aqui à nossa companhia. Um beijinho então a todos vocês, uma boa continuação. E as participações eu já lá vou, ok? Um grande beijinho para si. E agora vamos a este tema que é bem bonito, o nosso tema bem português com sonhos traídos.

Isso mesmo, e depois então de Sonhos Traídos, vamos também a uma grande voz da nossa música portuguesa, o Beto. Oh, Jacinto, emoção, é muita, muita emoção, e a sopa está quente. Um beijinho também para ti, um beijinho então para todos vocês. Eu vou também aqui já começar a preparar a sua participação, não é? Que já estão a chegar e depois daqui a pouco eu fico perdida e já não me encontro então por aqui. Vamos lá então, depois logo de seguida, sou play com És Minha Vida para todos os locutores. Então, Beto, dois corações unidos para si.

Isso mesmo, então para todos os nossos locutores com És Minha Vida, Soul Play, um beijinho também para todos os nossos moderadores. Uma boa continuação, venham então juntar-se a nós fazer a sua participação. Boa noite. Estava preso.

0: Players, Minha Vida, e vamos então à minha primeira participação que nos vem da parte de Beto Mendonça. Olá, olá Beto Mendonça, uma boa noite. E então, onde é que anda então o Beto? Onde é que anda o Beto? Eu tenho que ir buscar o Beto, ele fugiu-me. Anda atrás do soro e da coqueta. Ah, pois é, vamos lá.
1: Olá, olá. Boa noite. Boa noite aqui, nossa amiga doutora Nanda. Nanda tem uma feliz manhã da noite de domingo. Com votos de boa emissão. Assim também quero aqui agradecer ao nosso amigo doutor Ironside pela linda emissão. Meu muito obrigado. Um grande abraço. E assim, Nanda, quando for possível, uma musiquinha no seu gosto para todos nós estamos aqui na sua companhia. O meu muito obrigado. Continuação de boa emissão. Um bom domingo e uma ótima semana abençoada para si e também toda a sua família e também para todos nós estamos aqui na sua companhia. Um grande beijinho. Fui na escuta.
0: Obrigado, Beto Mendonça. Um grande beijinho para ti. Uma ótima semana. Vamos lá então com Bruno Correia com o tema Amor Sem Medida.

assim foi então Bruno Correia, Amor Sem Medida. Foi então com a participação da Beto Mendonça, um grande beijinho para ti, uma boa continuação. Quero dar um beijinho então ali para o Muniz. Álvaro, uma boa noite. Um beijinho também para a Irene, passarei então as tuas participações. Muniz, bem-vindo, um grande beijinho. Fatinha, aquele beijinho do tamanho do mundo. Vamos então à minha segunda participação, que nos vem da parte do Prince. Ele que vem então aqui bem juntinho de mim e que diz então assim: olha, o Prince fugiu-me, tenho que ir então ali pegar. E ele que diz então assim: olá Nanda, boa tarde e boa emissão, gostava de ouvir este tema que compartilho contigo e com todos, com desejo de uma boa semana. Obrigado e biquis. Obrigado então, Prince, um beijinho também para ti e vamos ficar com Duran Duran com este tema.

isso mesmo, e assim foi com Duram Duram que passou por aqui. Vamos lá então, vamos sim senhor, depois desta participação de Prince, que queria então dedicar este tema, ou seja, partilhar comigo e com todos, com o desejo de uma boa semana. Obrigado, obrigado Prince, um beijinho então para todos vocês. Muniz, eu acho que eu tinha dado um beijinho, se não dei, sintam-se todos beijados. Já cá volto para mais uma participação. Ricardo e Henrique, Ninguém Te Amará. E vamos lá então ouvir.

estivemos então com Ricardo e Henrique, Ninguém Te Amará. Vamos ficar com Alberto Índio, Quero Dizer, que vem-nos então da parte de Carlos Costa, que diz: olá, boa noite, miúdo, uma ótima emissão, um beijinho para ti, e tu podes passar um tema também assim bem português. Vai para ti e para todos com uma ótima semana. Obrigado, um grande beijinho, Carlos, para ti. E vamos ficar com Alberto Índio, mas vocês podem participar, fazer a sua participação, Quero Dizer-te.

edição. Culturistas, um feliz e abençoada tarde de domingo, uma excelente semana que aí se aproxima. Nanda, quando for possível, passa aí um tema para ti, para todos aqueles que estão na tua companhia, também para agradecer ali ao Ironside e aos outros locutores que já passaram com as suas emissões também. Não ouvi todos, mas alguns eu ouvi.

Quero dar um beijinho também para o GMC. Obrigada, um beijinho para ti aqui da minha parte. Um beijinho ao Deus grego. O Deus grego que vem então aqui também juntinho de mim. E que diz então, este tema dedico a ti com botes de uma boa emissão. Obrigado, Deus grego. Um grande beijinho também para ti.

grande beijinho, muito obrigado. E vamos então à participação da minha Ficholas para tu com beijinhos. Ficholas, eu escolhi este tema, espero que gostes, eu acho que sim, que gostas. E obrigado. Vamos lá então ouvir, já cá volto para mais uma participação. Boa noite para quem se vai juntando então aqui à nossa companhia. Sejam bem-vindos ao Web Rádio Portugal Online.

vamos então continuando depois deste lindíssimo tema que veio da parte da minha Ficholas. Para mim, um grande beijinho, Ficholas Belocas, uma beijoca para ti da minha parte. Vamos então e vamos ali. Quem é este tema? É do Jacinto também. O Jacinto que diz: boa noite, uma boa emissão para dedicarem a Star com beijinhos. Aê! Há de cá vir. Então, Star, minha Ficholas, é tudinho para.

Isso mesmo, este lindíssimo tema foi do Jacinto para Star. Obrigado, um beijinho aos dois da minha parte. E agora vamos ao GMC, ele que vem então aqui juntinho de mim e que diz: dedica a ti, a Fátima e a Star, com um beijinho já à tua escolha da parte do vosso amigo. GMC, aquele beijinho também para ti, obrigado. Também estás aí desse ladinho de fora. Um beijinho então para ti e vamos ficar com o tema. E o tema é Te Guest com Il Mundo. Da minha parte, aquela beijoca.

assim foi então este lindíssimo tema, Il Mundo, foi então ali da parte do GMC. E queria dedicar para mim, para a Fátima, para estar com beijinhos deste vosso amigo. Obrigado, GMC, um beijinho para ti. Uma boa continuação e peço imensa desculpa. Vamos lá ficar com o Prince que vem então aqui.

aqui juntinho de mim que diz: este tema vai para ti com um beijinho, espero que gostes. Obrigado, Ponce. Um beijinho então para ti, da minha parte. Miguel Ângelo, sou eu, te posso ajudar. Obrigada, um beijinho.

se estivemos com Miguel Ângelo, sou eu, te posso ajudar. Vem-nos então da parte do Ponce para mim. Obrigado, Ponce. Um grande beijinho para ti. E agora vamos então ali à Belocas. A Belocas, a Bela. Ela que vem e que diz: Nandoca, podes passar este tema seminho com o meu silêncio a todos, especialmente para tu. Obrigado, Belocas. Tu sabes que eu que adoro isto, é o meu vício. É um tema que eu estou mesmo, eu posso dizer, viciada e ouço todos os dias, uma, duas, três vezes. Eu adoro. Obrigado. Um grande beijinho para ti.

com este tema que é lindíssimo, Meu Silêncio. Vamos bem então ler a parte da Bela para mim, especialmente, mas também para todos e também para ela. Obrigado, Bela. Um grande beijinho para ti aqui da minha parte. E vamos então continuando com mais um tema que nos vem da parte do Álvaro. Para todos nós. Obrigado, Álvaro. Um grande beijinho para ti e para a Irene.

Love foi então a participação de Álvaro para todos nós e para mim. Obrigado, Álvaro. Um beijinho para ti, um beijinho também para a Irene. Vamos lá então, continuando. Vamos continuando. Um grande beijinho então para o Paulo Silva. Peço imensa desculpa, Paulo. Ele que diz: olá, boa noite, Nanda, boa emissão, boa semana para ti e todos. Podes escolher um tema também para todos. Olha, já que estamos na Kizomba, vamos lá. Um beijinho, então. Obrigado, Paulo. Uma ótima

Mesmo, e foi então o tema com participação de Paulo Silva. Um grande beijinho para ti, 21h33. Traíste-me sem pensar. É uma participação que nos vem também ali da parte da nossa Margarida. Ela que diz: traíste-me sem pensar para tu. Obrigada, Margarida. Um grande beijinho para ti, então, aqui da minha parte. E vamos lá então ficar com o tema.

Margarida para mim. Obrigado, Margarida. Estes temas seguintes. Ela diz: traíste-me sem pensar. O deus grego diz que ficas. E diz então assim: se puderes, passa para todos. Obrigado, deus grego. Eu espero que seja este o tema. E o tema é: diz que ficas. E depois vem logo o tema do Jacinto, com Amor Espera. É, traíste-me sem pensar, diz que ficas, amor espera. Isto é quase uma frase única, inédita. Vamos lá então, obrigado, deus grego, um grande beijinho.

deus grego que passou então para aqui, para por aqui, para todos. Um beijinho, deus grego. Ele que cria então este tema que acabou de passar. Vamos lá então, continuando agora ao Jacinto. Para dedicar a ti, nunca fiques esquecidas, com beijinhos e um café. Pois eu quero ver é quando é que pagas o café, yes. Vamos lá então, ouvir o tema que o Jacinto me pediu então. Amor, espera. Obrigada, um grande beijinho.

E vamos então continuando depois então deste tema que nos veio da parte do Jacinto, que quis dedicar para mim. Eu já cá volto então aqui bem juntinho de si.

Vamos já ficar com o novo trabalho de Bruna, Quero Enlouquecer. Eu já não posso enlouquecer mais, porque vai enlouquecer com vocês. Vai ser quem? Vai ser ali o Luctor Charma. Vocês agora, olha, façam também os vossos pedidos. Um beijinho então para todos vocês aqui na companhia da Web Rádio Portugal Online. Então, vamos lá ficar com Quero Enlouquecer, e já cá venho para depois passar então o tema para o Luctor Charma. Da minha parte, eu estarei então aqui amanhã. Amanhã consigo pelas 13 horas de Portugal Continental, 14 horas do Grande Ducado do Luxemburgo. Para todos vocês, uma boa continuação, uma ótima semana. Um beijinho também ali para a Andrea. E um beijinho Maria Brito, um beijinho Beth Mendonça, para todos, Carlos Costa, para todos vocês que já estiveram então aqui na nossa companhia. Aquele beijinho, uma boa continuação. Salinha de chato, muito obrigada. E já cá volto então para me despedir de todos vocês.

Isso mesmo, então para o locutor Charme, uma ótima emissão, um grande beijinho. E bem, o próximo tema então para ti, Charme, uma ótima emissão. Um beijinho a todos vocês, eu me despeço e até amanhã, se Deus quiser.

Isso mesmo, então agora me despeço. Uma boa continuação. Um beijinho, salinha de chato. Um beijinho então ali também para o Churre que se juntou à nossa companhia. Uma boa continuação na nossa companhia. Um beijinho a todos vocês. Amanhã cá estarei pelas 13 horas de Portugal Continental Charma. Boa emissão. Um grande beijinho.

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2: Ora então, muito boa noite a todos os ouvintes da Web Rádio Portugal Online. Eu sou o Locutor Charme, vou ficar convosco com o programa Túnel do Tempo até bem perto das 22 horas, nas 23 horas de Portugal Continental. Ora então, continuação de boa noite para todos. Obrigado a todos por estarem por aí desse lado, sempre na nossa companhia. Quero dar os parabéns à nossa locutora Nanda pela sua excelente emissão, como sempre. Vai uma beijoquinha para ela e vai também este tema de Deep Fields com este Maybe. Continuação de boa noite, Nanda, bom jantareco e mais uma vez muito obrigado pela excelente emissão. Vamos então ouvir este tema que é bem bonito dos Deep Fields com Maybe.

Pois é, continuação de Boa Noite, e foi então Madonna com Dress You Up para todos aqueles que se encontram a ouvir através dos dispositivos móveis da Web Rádio Portugal Online. Continuação de Boa Noite para todos.

Pois é, quero mandar uma beijoca para a Eliseta. A Eliseta, uma amiga que está na minha escuta, vai então uma beijoca também para ela. Continuação de uma boa noite. E aqui vai também este tema de Bee Gees, Man in the Middle. Espero que ela goste. Continuação de uma boa noite.

Pois é, continuação de Boa Noite, e parece que ainda há pouco não me ouviram a fazer a dedicatória, e este tema vai então para todos aqueles que se encontram nos dispositivos móveis a ouvir a Web Rádio Portugal Online. Vai também para as ilhas dos Açores e também para a Madeira. Também vai para todos aqueles que estão nas páginas dos Facebooks de fãs da Web Rádio Portugal Online, Web Rádio Portugal Online, Portugal e Ilhas, Eu, o Mundo e a Música, Net Musical, Patom, Conversa e Muita Animação, RPO. Continuação de Boa Noite para todos, obrigado a todos por estarem por aí na nossa sintonia. E aqui vai então este tema, When the World Stands Still, vai então para todos vós.

Pois aí vamos então ficar com um pedido que vem então ali da parte do nosso amigo António Vidal, ele que pede-me este tema de Alberto Montoya, Eu Era Tão Feliz. Ele diz que era para, é para dedicar, ele diz, é para partilhar contigo e com todos os amigos com um abraço de amizade. Ora, da minha parte, António Vidal, vai um grande abraço, muito obrigado, continuação de uma boa noite e obrigado também por estares por aí desse lado na nossa sintonia. Alberto Montoya, Eu Era Tão Feliz. Eu era e sou, continuo a ser. Ora, então aqui vai este tema de Alberto Montoya. Um grande abraço.

E vamos então continuar depois desta participação do nosso amigo António Vidal. Vamos ficar com Celine Dion com If That's What It Takes. Este tema que vai então para todo o auditório, continuação de Boa Noite para Todos. É uma versão de Porque Tu M'Aimes Encore em inglês. Pois é, aqui vai então este lindo tema. Celine Dion.

já estamos então com Tom Jones, com este You'll Never Fall In Love Again. Continuação de Boa Noite para Todos, vai então para todos aqueles que se encontram por ali na nossa salinha oficial de chat. Vai para as meninas com beijocas, para os cavalheiros com abraços. Continuação de uma boa noite. Tom Jones.

Pois aí também quero mandar uma beijoca para a Piri, se ela estiver na escuta. Aqui vai então uma beijoca da minha parte, continuação de uma boa noite. Tudo a correr bem por aí. Aba, andante, andante.

Continuação de Boa Noite. Passam então 55 minutos das 21 horas aqui por terras de São Pedro do Sul. É verdade. E vamos quero então mandar um grande abraço para o nosso amigo Eugénio. Deixem-me cá ver bem o nome, que é para eu não me enganar. Pois é, sim senhor, Eugénio Fernandes, um grande abraço. Ele que também está na escuta da Web Rádio Portugal Online. Aqui vai então um grande abraço, continuação de uma boa noite. E quero também cumprimentar ali o Sem Nome, também o Anjo da Guarda, o Puma. Vai também um grande abraço para todos, continuação de uma boa noite. Vai então este tema de George Baker, Selection, com este Morning Sky. E, pois é, esta música traz-me assim um tanto ou quanto de saudades. Pois é, saudades do meu pai, ele que...

Estivemos então com Pictures of Your Love e vamos então continuar com mais uma daquelas vozes que sabe sempre bem ouvir e recordar. Angelbert Humperdinck com este Love Me Eat All Your Heart, este tema que vai então para todo o auditório da Web Rádio Portugal Online, continuação de uma ótima noite para todos. Ora, eu pedi àqueles verdinhos que estão lá por baixo para trocarem de nome, para os podermos pôr aqui dentro da salinha de chat, para eles também privarem connosco e estarem também na conversa e na brincadeira connosco. Continuação de boa noite para todos e vai então um grande abraço também ali para o Sem Nome, que acabou de entrar também na nossa companhia. E vamos então ficar com Angelbert Humperdinck com este Love Me Eat All Your Heart.

Ora, e esta vai então para todas as meninas que estão a ouvir a Web Rádio Portugal Online, para todas aquelas meninas que estão por ali na nossa salinha oficial de chat. Vai então para a Star com beijocas, para a Bina com beijocas, para a Conceição Nunes com beijocas, também para a Lena com beijocas e continuação de uma boa noite para todas.

Mas é esta voz fantástica de Vanni Vabiula, I Missed You, I Knew. Este tema que é um original dela, ela que começou por cantar covers de Celine Dion e já canta originais. Quem diria? Quem diria? Também não é muito difícil que uma voz destas até eu cantava. Ora então, vamos ficar com La Notte dell'Amore, com La Germelle, com este tema que vai então para todo o auditório. Continuação de Boa Noite para todos.

Pois é, continuação de boa noite. E parece que ali o nosso amigo sem nome está com sorte, porque eu li a dedicatória que ele escreveu ali na salinha. Pois é, as dedicatórias na salinha têm 100% de hipótese de sobreviver e de nós, locutores, conseguirmos ler. Porque estas conversas passam rápido e depois desaparecem. Eu, por acaso, consegui ler e alguém veio pôr aqui também no meu privado. Ora, vai então para o Rui, se bem percebi, que está em Santo Nazaré, em Santo Nazaire, deve ser isso, e ele pediu-me um tema do Scorpions. Ora, neste momento só tenho aqui este tema para passar já. Scorpions com Ave Maria no Morro. E espero que goste. Continuação de boa noite. Vamos então ficar com os Scorpions e recordar este lindo tema, Ave Maria no Morro.

0: maravilhosa voz de Klaus Main, do Scorpions. E vamos então continuar com Cristina Aguilera e Alejandro Fernandes, Oi Tengo Ganas de Ti. Este tema que vem ali da parte da Elisete, ela pede para dedicar um tema para mim. Ora, da minha parte, Elisete, beijocas, continuação de uma boa noite. Muito obrigado também por estares por aí desse lado, também na minha sintonia, na sintonia da Web Rádio Portugal Online. Aqui vai então este tema de Cristina Aguilera e Alejandro Fernandes.
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Pois é, continuação de Boa Noite, Kenny Rogers, I Swear, este tema que vou então deixar para todos os meninos que estão por ali na salinha oficial de chat. Vai então para o nosso administrador Tossaraiva, com um grande abraço. Vai também para o Marco, com um grande abraço. Para o Chuchu, um grande abraço. Para o Eugênio Roménia, um grande abraço também para o Nil, o lendário, um grande abraço, para o Cowboy, um grande abraço, para o Anjo da Noite, o Anjo da Guarda, um grande abraço, também para o Sem Nome, um grande abraço. Continuação de Boa Noite para todos.

Pois é, ele e o Sem Nome pede-me um tema de Celine Dion. Ora, então aqui vai um tema de Celine Dion, The Power of Love. Espero que goste. Continuação de Boa Noite.

Pois aí, eu quero cumprimentar então ali a Mary, que acabou de chegar à nossa companhia. Também o Neil, um grande abraço para o Neil e continuação de uma boa noite. Vamos então ficar com este tema na voz de Journey, When You Love a Woman. Aqui vai então este lindo tema, espero que gostem. Um tema de 1996 aí para recordar.

Pois aí estivemos então com os Westlife, com Mandy, e já estamos então com FR David e Music. Este tema que vou então mandar para o nosso amigo Beto Mendonça. Não sei o que é feito dele, mas ele hoje não apareceu e eu já senti aqui a falta dele. Vai então um grande abraço para ele e também para o seu amigo Pancadinhas, se por acaso estiverem a ouvir. É claro que não são obrigados a estar 24 horas ligados aqui à Web Rádio Portugal Online. Mas quando não aparecem, quem costuma aparecer todos os dias? Nós, claro que sentimos falta. Ora, então aqui vai um grande abraço para o Beto Mendonça. Espero que esteja tudo bem. FR David com Music.

Uncle. Este tema Sente Assim, do My Rap. Vamos então ficar com Ellen Fisher, com Sweet Surrender, que vai então para todo o auditório, continuação de uma boa noite. Pois é, e então a seguir eu vou trazer aqui um tema original, que é da filha de um casal amigo meu, que por certo até estão aqui bem perto de onde eu estou, e eles entraram em contacto comigo aqui através do telemóvel e mandaram-me a música. E eu vou então passar já a seguir. Vamos então ficar com Ellen Fisher com este Sweet Surrender.

Pois aí vamos então ficar com a Gabriela com este tema Recordar. Isto foi uma homenagem que ela fez aos avós, ou seja, aos pais da minha amiga Rodinha 70, ela que já foi minha colega de locução também de rádio. E, pois é, a sua filha Catarina e o Costinha também já foram meus colegas de rádio noutras paragens há bastantes anos. E aqui fica então, eles hoje vieram aqui ter comigo e estão a ouvir a minha emissão. Vai um grande abraço para eles, continuação de uma boa noite. Um obrigado por também estarem por aí desse lado na nossa sintonia. Vamos então ouvir este tema da Gabriela, a cantar este tema Recordar. Vai então uma beijoca da minha parte para a Catarina, para a Rodinha 70, para a Gabriela e um grande abraço para o Costinha. Ora, então aqui vai este tema.

Pois é, e estivemos então com Daniel Lopes com I Love You More Than Yesterday. E vamos então continuar com Helena Moretti com este Togor Tandures em versão remix. Aqui vai então este cover de Bruce Springsteen, aqui em versão remix. Vai então para todos aqueles que se encontram por ali na nossa salinha oficial de chat. Vai para o Tossaraiva com um grande abraço, para a Bina com beijocas, para o Marco com um grande abraço, para a Goretti se estiver na escuta também, para o Tuguinha Boy um pontapés e caneladas, para o Chuchu um grande abraço, para o Lendário um grande abraço, para a Lena beijocas, para o Anjo da Guarda um grande abraço, para a Mary beijocas e também para a Elisete que também está na nossa escuta e para a Rosa Garcia. Continuação de boa noite também para todos aqueles que estão nos Media Players a ouvir a nossa, vossa emissão. Aqui vai então este tema na voz de Helena Moretti.

Continuação de Boa Noite, sou o Dr. Charme e estou por aqui na vossa sintonia. Vou ficar mais um pouquinho, passar mais 3 ou 4 musiquinhas para terminar esta minha emissão de hoje. E já estamos então com um blue, com este Soy la Reina de Tu Alma. E aqui vai então este tema que vai então para todo o auditório. Continuação de Boa Noite para todos.

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Pois aí, eu estou mesmo quase a terminar esta minha emissão de hoje. Júlio Iglesias, me ouvide de viver. E vamos então continuar já com Charlie Flo, com este Perdona-me. Este tema que vou então dedicar ali para o Costinha e para a Travessadinha. Vai então com um grande abraço e beijocas, continuação de uma boa noite para toda a família. Aqui vai então este tema.

Pois é, continuação de Boa Noite, e para terminar então esta minha emissão, vamos ficar então com Black Cat, com este Still Missing You. Vai então para todos vós, continuação de uma boa noite, um bem-aja a todos por terem estado nesta minha emissão. Ora, eu, se não me engano, estarei por cá amanhã, às 21h, para mais um Túnel do Tempo. Continuação de Boa Noite, resto de um bom domingo, que está mesmo quase a terminar, e uma ótima semana para todos. Boa noite, fui!

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Obrigada, meus amores. Toda reverência. Deus abençoe. Fui!